0: Porque Chora Tarde. João Renes e Reni. Teve Além Aladim Amiga, Amado Batista Princesa, Adalberto e Adriano. Não acredito. Quanta música boa, gente. Quanto sucesso top aqui dentro da programação da sua rádio preferida. Sabe quem canta daqui a pouquinho, abrindo a segunda hora? Felipe Falcão.
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5: 9 e 10.
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Segundou com música boa, alegria e muita moda sertaneja aí no seu rádio. Que delícia, né? Bom, seguinte, já falei ainda há pouco, vou lembrar. O pessoal que quiser participar aqui do programa, tem um canal direto para fazer isso, que é o pedidomusical.com.br. Você quer mandar um alusão também, de repente, acessa a minha rede pessoal, tá? O meu Instagram, Kleber Ramos Locutor. Kleber com C, tá bom? Manda para cá também, no meu Instagram, o seu pedido, a sua participação.

tá certo? Vai ser um prazer ter você também por lá. E também aqui na nossa rede da rádio, nas redes sociais da nossa rádio, você também pode acessar lá, acompanhar o dia a dia, os bastidores aqui da rádio, né? Muita coisa legal acontece nas redes sociais e vai ser um canal a mais pra gente estar conectados também. Bora de música, bora de Felipe Falcão chegando. Hoje não é nosso dia.

0: Meu Primeiro Amor, Perla e Jomineiro e Marciano. Linda, que parceria, né? De Paulo e Paulino, Eu Me Sinto Bem, Ronaldo Viola e João Carvalho, 40 Graus de Paixão e Felipe Falcão, Hoje Não É Nosso Dia. Daqui a pouquinho a gente já tá de volta e tem Leonardo pra cantar pra você.
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clássicos de ontem, de hoje e de sempre. Até porque música boa sempre vai estar no nosso coração, né? Sempre vai fazer parte da nossa vida, da nossa memória. Então eu te convido para resgatar mais algumas delas ao som de Leonardo. Lembra dessa daqui? Foi regravação do Leonardo de um grande sucesso que também marcou a carreira do nosso saudoso cowboy vagabundo Juliano César, A Malvada.

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0: Rádio Pulou no Peito, Rio Negro e São Limões, Moça Caminhoneira, Carlos César e Cristiano, Onde Estão os Meus Passos, Barreirito, e ainda Leonardo a Malvada. Música boa de várias gerações para você relembrar e recordar aqui junto com a gente na programação. Daqui a pouquinho tem mais, hein? Daqui a pouquinho tá chegando o som de Trio Parada Dura.
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8: 9:42.

música que a gente ama, o sucesso que a gente gosta. Só Clássico Sertanejo tá de volta nessa segunda-feira gostosa, dia 14 de setembro. Quero mandar um abração bem especial lá pra Érica. Tá ligada com a gente, né, Érica? Muito obrigado pela sua companhia. Quem mais? A Simone tá aqui também na nossa audiência. Muito obrigado a Carla, que tá aqui nos acompanhando. Um abração lá pra Jéssica. A Lisete tá aqui também na nossa companhia. O Aníbal, o Anderson, quem mais? A Laca tá mandando pra Camila, pro Nivaldo, pra Lorena, o Moreira e todo mundo lá curtindo a gente. Aquele abração especial pra todos vocês. E bora, bora! Tá chegando mais uma, agora tem trio pra...

Te amo, te amo, te amo, Dalvan. Juliano César, não aprendi a dizer adeus, meu céu. De Paulo e Pauline, passou por aqui também o trio Parada Dura, linda, Espinho na Cama. Você tá curtindo? Tá gostando do programa? Então participa, conta pra gente qual é a música que marcou sua vida. O sucesso que fez e faz até hoje parte da sua história. Manda pra cá, pedidomusical.com.br.

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3: 9h58.
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Já estamos de volta aqui no nosso Só Clássico Sertanejo, deixando essa segunda-feira muito mais gostosa, muito mais sertaneja. Por aqui tem Mocoque Paraíso, o céu chorou por mim.

O que tiver que vir, virá. Christian Ralph teve Marcela Aguiar também. Não dá pra fazer amor sem você. Pipa Amarela, Otávio Augusto e Gabriel e O Céu Chorou Por Mim, Mococa e Paraíso. Muito obrigado pela audiência, pelo carinho, pela companhia de todo mundo. Um grande beijo, um grande abraço para vocês. A gente volta amanhã resgatando mais um montão de sucesso aqui na sua preferida. Beijo para todo mundo. Tchau, tchau.

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0: 10 e 14.
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Songs of Love para todo o Brasil, começando mais uma edição do programa mais romântico do rádio. E você, como é que você está por aí? Está bem mesmo? Eu sou o Júnior Pinheiro e quero convidar você para viajar comigo no planeta chamado Amor. Bom demais, hein? Hoje, segunda-feira, dia 14 de setembro de 2026. E você, está bem mesmo? Então vem comigo. Vem comigo que tem muita música, tem muito sucesso. E claro, você pode acessar o nosso site pedidomusical.com.br. Muita música para rolar por aqui. Eu fico felizão demais de estar aqui com vocês, hein? Então aumenta o volume. E vamos começando muito bem com Kelly Clarkson, Because of You.

0: Yeah, baby, Bangles, Eternal Flame, aqui na programação mais gostosa do seu rádio. Esse é o nosso Songs of Love para todo o Brasil, hein? Bom demais estar aqui com vocês. E você, como é que vocês estão por aí? Tudo bem? Vamos fazer o seguinte, vamos mandar aquele alusão bem especial. Acesse lá o nosso site, pedidomusical.com.br, manda aquela música, que eu vou ficar muito feliz para te atender com muito carinho, tá bom?
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5: 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Já voltamos com mais músicas.

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4: 10h32.
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7: Ai, ai, o amor está no ar, não é mesmo? Como é bom ficar perto de quem a gente ama e de quem nos ama também, porque temos que ser valorizados. É exatamente assim que a vida funciona. Você tem que valorizar e também ser valorizado. People Bryson.

0: demais, hein? Mini Reaper, Town Love and You, aqui no nosso Songs of Love. Demais. E você curtiu? Eu fico muito feliz em estar aqui juntinho com vocês, hein? Obrigado mesmo pelo seu carinho. Muito obrigado pela sua audiência. Continue com a gente, mandando aquele alusão bem especial. Bom, vamos fazer o seguinte? Vamos dar uma paradinha rápida, que daqui a pouco tem mais.
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6: 10h50.
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0: Blue Foundation. Eyes on Fire.

0: House aqui no nosso Songs of Love. Encerrando muito bem a primeira hora aqui na programação, hein? Bom demais. E você gostou? Tô feliz em estar aqui juntinho com vocês, hein? Obrigado mesmo pelo seu carinho. Muito obrigado pela sua audiência. Continue com a gente mandando aquele alusão bem especial. Daqui a pouquinho eu volto, hein? Tem muita música. Tem muito sucesso ainda.
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6: 11:09.
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0: A gente continua por aqui no nosso Songs of Love. Agora tem Firehouse, Love of Lifetime. Aumenta aí, baby, seu Songs of Love.

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0: demais, hein? Rod Stewart, All for Love. Aqui na programação mais gostosa do seu rádio, esse é o nosso Songs of Love. E você, tudo bem mesmo? Um beijo no seu coração, muita paz, muita luz, muita alegria. Continue com a gente, mandando aquele alusão bem especial, que tem muita música, tem muito sucesso por aqui ainda, hein? Eu fico feliz de estar aqui juntinho com vocês. Bom, uma paradinha, já já tem muito mais.
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1: 11 horas e 30 minutos.

0: Muito obrigado, suas lindas.
1: Obrigada, gente.
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1: 4 horas.

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5: 4 e 14.

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1: 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Ou ela não sabe rezar direito ou reza sem devoção.

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5: 4:43.

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3: 4:58.

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5: 5 e 4.

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2: Queridos ouvintes, vamos rezar juntos a oração do Ângelus. O anjo do Senhor anunciou a Maria, e ela concebeu do Espírito Santo. Ave Maria, cheia de graça, o Senhor é convosco. Bendita sois vós entre as mulheres, e bendito é o fruto do vosso ventre, Jesus. Santa Maria, Mãe de Deus, rogai por nós, pecadores, agora e na hora de nossa morte. Amém. Eis aqui a serva do Senhor. Faça-se em mim segundo a vossa palavra. Ave Maria, cheia de graça, o Senhor é convosco. Bendita sois vós entre as mulheres, e bendito é o fruto do vosso ventre, Jesus. Santa Maria, Mãe de Deus, rogai por nós, pecadores, agora e na hora de nossa morte. Amém. E o Verbo se fez carne e habitou entre nós. Ave Maria, cheia de graça, o Senhor é convosco. Bendita sois vós entre as mulheres, e bendito é o fruto do vosso ventre, Jesus. Santa Maria, Mãe de Deus, rogai por nós, pecadores, agora e na hora de nossa morte. Amém. Rogai por nós, Santa Mãe de Deus, para que sejamos dignos das promessas de Cristo. Oremos. Infundi, Senhor, em nossas almas a vossa graça, para que nós que conhecemos, pela anunciação do anjo, a encarnação de Jesus Cristo, vosso Filho, cheguemos por sua paixão e cruz à glória da ressurreição. Pelo mesmo Cristo e Senhor nosso. Amém. Que o Senhor esteja contigo, e a bênção de Deus Todo-Poderoso, Pai, Filho e Espírito Santo. Amém.
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7: 5:58.

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5: 6:15.

Lágrimas de quem ama. Chora, chora se não quiseres que o pranto afogue tua alma dolorida, triste e amargurada. A lágrima é um delírio natural, onde o nosso coração encontra consolo, perdoando e esquecendo, onde todas as dores se apagam, onde a doçura e o carinho do amor enobrecem a vida no jardim de nossa alma, com infindas esperanças. Chora, chora no seio oculto do amor, lágrimas de quem ama, vertidas de coração para coração, florescendo um amor sublime, inesquecível e eterno.

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5: 6h29.

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0: 6:42.
4: Conheço um velho ditado que é do tempo dos Agais. Diz que um pai trata 10 filhos não trata um pai. 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O rapaz era casado e a mulher deu de implicar. Você manda o velho embora se não quiser que eu vá. E o rapaz, coração duro, com o veinho foi falar.

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9: 7-2.
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11: Chegando a nossa receitinha de hoje, biscoito de polvilho simples. Ingredientes: meio quilo de polvilho azedo, uma xícara de chá de óleo, meia xícara de chá de leite integral, uma colher e meia de sopa de Maggi Fondor, um ovo. Vou repetir para você, confere aí, ó. Meio quilo de polvilho azedo, uma xícara de chá de óleo, meia xícara de chá de leite integral, uma colher e meia de sopa de Maggi Fondor e um ovo. Modo de preparo: em uma tigela, misture bem o polvilho com o óleo, o leite e o Maggi Fondor. Junte uma xícara de chá de água quente, misture novamente com uma colher de cabo longo até ficar homogêneo. Junte o ovo e misture bem a massa com as mãos. Coloque a massa em um saco de confeitar, corte o bico, furo médio e distribua a massa em uma assadeira fazendo desenhos diversos. Leve ao forno médio-alto, 200 graus, pré-aquecido, por cerca de 15 minutos ou até ficar levemente dourado. Retire do forno e espere esfriar. Tá aí, ó, biscoito de polvilho simples. Até a próxima e bom apetite.
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12: Atenção, moradores da Vila do Cachorro Sentado. O Rock Bravo entrou aí no bar. Muito cuidado, hein?
13: Papai, quem é aquele homem feio que quer matar todo mundo, hein?
14: Fala baixo, meu filho. Aquele é o Rock Bravo.
15: Vamos, saiam todos da minha frente. Saiam da frente, já disse. Vou derrubar tudo isso aqui. Agora eu vou embora, mas amanhã voltarei para acabar com tudo isso aqui.
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0: Me dá um conhaque aí, depressa.
1: Pronto, Sr. Rock. Aí está o conhaque.
0: Não quero mais o conhaque. Troca ele por uma cachaça. Vamos logo.
1: É pra já, Sr. Rock. Aí está a cachaça no lugar do conhaque. Pode beber.
0: Assim é que eu gosto. Até logo.
1: Sr. Rock, o senhor vai embora sem pagar a cachaça?
0: Pagar? Eu não troquei a cachaça pelo conhaque.
1: Está certo, mas o senhor não pagou o conhaque.
0: Como é que eu vou pagar se eu não tomei o conhaque? Pronto, está pago. E a senhora aí? Gosta de flores?
2: Ah, seu Rock, eu adoro flores.
0: Amanhã no seu enterro terá muitas flores.

0: Os dias foram passando. Certa vez, Roque Bravo soube que no arraial da Vaca Morta havia um homem valente. Roque foi para lá e, ao ver o valentão, Roque Bravo disse assim:
1: quem é o bravo aí?
2: O bravo aqui sou eu, por quê?
1: Tem mais algum bravo aí? Quem são vocês dois?
0: Eu sou o Joaninho Farofa e este aqui é meu irmão, o famoso Beppe Caruncho.
1: Pronto, deu caruncho na farofa. Cadê o garçom desse restaurante aqui?
3: Estou aqui, seu Roque.
1: Tem comida aí?
3: O senhor gosta de bife a cavalo?
1: Gosto.
3: O senhor gosta de frango frito?
1: Gosto.
3: Eu também gosto, mas não tem?
1: Toma, e vê se me respeita. Você aí, o que está fazendo? Deu fora daqui já!
4: Eu vou dar o fora daqui, mas você vai comigo, Roque Bravo.
1: Eu ir com você? E por que motivo?
4: O motivo é simples. Eu sou um policial e você está preso, Roque Bravo. E não tente nenhum golpe, senão eu lhe encho de estanho, entendeu? Vai andando, Roque Bravo, você está preso.
1: Eu preso? Coisa nenhuma. Lá vai fogo, policial.
4: Eu lhe avisei, Roque Bravo. Você ia para a cadeia. Agora vai para o cemitério. Com a justiça não se brinca.

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7: 722

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9: 7:38.

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8: 8 horas.
9: Vamos suar?
10: Vamos. Que coral bonito essa aí, quer ver?

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3: 8 e 8.
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5: Olá, filho e filha espiritual. Você tem alguns minutos para Deus hoje?

estava. Terça-feira, dia 15 de setembro do ano de 2026. Eu sou o padre Douglas Xavier, que pede licença para entrar na sua casa, no seu trabalho, no seu carro, aonde quer que você esteja nesta manhã de terça-feira, para juntos rezarmos, meditarmos o Evangelho, a Palavra de Deus. Hoje, celebrando a memória de Nossa Senhora das Dores. Um abraço forte a todas as paróquias, as cidades dedicadas à Virgem das Dores. E você, tem alguns minutos para Deus hoje? Pelo sinal da Santa Cruz, livra-nos Deus nosso Senhor dos nossos inimigos. Em nome do Pai, do Filho e do Espírito Santo. Amém. Vamos meditar o Evangelho de hoje, João capítulo 19, versículos de 25 a 27. Naquele tempo, perto da cruz de Jesus, estavam de pé a sua mãe, a irmã de sua mãe, Maria de Cleofas, e Maria Madalena. Jesus, ao ver sua mãe, e ao lado dela o discípulo que ele amava, disse à mãe: Mulher, este é o teu filho. Depois disse ao discípulo: Esta é a tua mãe. Daquela hora em diante, o discípulo a acolheu consigo. Palavra da salvação. Glória a vós, Senhor. Simeão disse a Maria: Este menino será motivo de queda e de ressurreição para muitos em Israel, e sinal de contradição. Uma espada de dor traspassará a tua alma. Terça-feira, dia 15 de setembro, memória de Nossa Senhora das Dores. Força, meu filho, ergue essa cabeça, não desanima. Vamos continuar confiantes, seguindo o tempo, o mês, a semana, na certeza de que Deus está conosco e não nos abandona jamais. Se ontem não deu certo, tente hoje mais uma vez, só não desista. Não desista de lutar, não desista de tentar, não desista, porque se há cruzes e é verdade que todos nós as temos, precisamos confiar que nosso Senhor nos ajuda a carregá-las. O Evangelho de hoje nos coloca diante de uma das cenas mais dolorosas da história: Maria aos pés da cruz. Ela vê seu filho sofrendo. Ela vê aquele que carregou em seus braços, agora carregado numa cruz, pregado numa cruz. E o mais impressionante é que Maria permanece de pé. O Evangelho não diz que Maria fugiu, não diz que ela abandonou Jesus, diz simplesmente: junto à cruz de Jesus estava a sua mãe. Ela estava lá. E talvez essa seja a palavra que alguém precisava ouvir hoje: permaneça, esteja lá, fique lá. Quando a vida machucar, permaneça. Quando a resposta não vier, permaneça. Quando você não entender os caminhos de Deus, permaneça. Quando a família estiver passando por uma tempestade, incompreensões, brigas, permaneça. Quando o coração estiver cansado, permaneça. Maria, não permaneça. Quando o coração estiver cansado, permaneça.

0: resolver tudo, nossa ansiedade nos pressiona. Queremos respostas, queremos mudar as situações, queremos tirar imediatamente a cruz da nossa vida. Mas existem momentos em que só podemos dizer: Senhor, eu não consigo resolver, mas eu não vou abandonar a Tua presença. Por isso, Nossa Senhora das Dores é tão próxima de nós, porque Maria conhece a dor de uma mãe, conhece a dor de perder alguém, conhece a angústia de não entender, conhece o silêncio, conhece as lágrimas que ninguém vê. Talvez hoje exista aqui alguém rezando entre nós, uma mãe sofrendo por um filho, um pai preocupado com a família, alguém chorando por uma perda, alguém carregando uma dor que não consegue contar para ninguém. Ô meu filho, minha filha, olhe para Maria. Ela entende você. E talvez hoje ela esteja dizendo para você: meu filho, minha filha, não desista. Eu também sofri muito, mas escolhi permanecer de pé. Então Jesus olha para João e diz, conforme está no relato do Evangelho: eis aí a tua mãe. E naquele momento, Maria se torna mãe, não apenas de João, mas mãe de todos nós, mãe dos discípulos, seguidores, missionários de Jesus. Que presente extraordinário, não? Quando Jesus estava entregando tudo, ele ainda pensou em nós. Ele nos deu sua mãe. Por isso, quando a vida estiver pesada, corra para Maria. Quando não souber o que fazer, segure na mão de Maria. Quando suas forças acabarem, diga: Nossa Senhora das Dores, Mãe de Deus, minha mãe, fica comigo. Porque uma mãe não elimina necessariamente a dor do filho, mas não deixa o filho sozinho na dor. Talvez hoje você tenha chegado aqui, no rádio, nas redes sociais, carregando uma dor. Não tenha vergonha dela. Coloca-a aos pés da cruz e peça a Maria: Mãe, minha mãe, ensina-me a permanecer de pé. Que ela nos ensine a não fugir quando a vida ficar difícil. Que nos ensine a confiar quando não entendermos. Que nos ensine a amar mesmo quando doer. E que nos momentos mais escuros da vida possamos ouvir a voz de Jesus: eis aí a tua mãe. E então tenhamos a certeza: eu posso passar pela dor, mas não preciso passá-la sozinho. Maria está comigo, Jesus está comigo, e se Deus está comigo, a dor não tem a última palavra. Roguemos hoje, unidos a todas as paróquias dedicadas à Nossa Senhora das Dores, unidos aos nossos queridos amigos de Dores do Indaiá, ao Padre Reinaldo e a todas as comunidades que têm Nossa Senhora das Dores como sua padroeira, cidades que têm o nome de Dores, peçamos: Nossa Senhora das Dores, rogai por nós. Nossa Senhora das Dores, ficai conosco. Nossa Senhora das Dores, ensinai-nos a permanecer de pé diante da vida, do sofrimento, das dores, da cruz. Peçamos a bênção de Deus. Quem como Deus, ninguém como Deus. Por intercessão da Virgem Maria, Senhora das Dores, que desça das mãos de Jesus, das suas mãos ensanguentadas e chagadas, a proteção, a saúde, a paz e a bênção de Deus Todo-Poderoso, Pai, Filho e Espírito Santo. Amém. Acompanhe o Padre Douglas Xavier pelas ondas do rádio e pelas redes sociais. 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
5: 8:22.
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8: 8:38.

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12: 8h55.
13: É Maico e Vinícius. 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
1: Gente, ó, terminei com a namorada todo aquele jeito, ó. Tudo que eu precisava agora é de um ombro amigo, hein?

0: Jefferson, salva de palma! Léo Santana!
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0: Bosque Vinícius!
1: Henrique e Juliano.
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0: Valeu, meus irmãos. Valeu, Campo Grande.
1: Bom, que prazer estar aqui, gente. Parabéns, que Deus abençoe.
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5: 9h45.
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0: Fred, não sei não, hein?
1: É, Gustavo, deve estar fora de área. Ô,
2: que traído.
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6: Minuto do Esporte.
7: Recentemente, o presidente da Federação Marroquina de Futebol anunciou que a final da Copa de 2030 será disputada no Grand Stade Hassan II, em Casablanca, estádio que ainda será construído para o Mundial. Mas, contrariando o dirigente, a FIFA disse que a decisão sobre se Marrocos ou Espanha sediarão a grande final da Copa de 2030 será tomada em tempo oportuno. Além de Espanha, Portugal e Marrocos, Uruguai, Paraguai e Argentina sediarão jogos de abertura de suas respectivas seleções durante a Copa de 2030.
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14: 10 e 1.

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8: 10:22.

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0: para que sejamos dignos das promessas de Cristo.
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6: 10:43.

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1: Obrigado, Adriana Arides, por ter cantado comigo essa música em homenagem a Nossa Senhora.

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2: 11,2.
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3: 11:16.
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9: 11:32.
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7: 11:46.
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2: Queridos ouvintes, vamos rezar juntos a oração do Ângelus. O anjo do Senhor anunciou a Maria, e ela concebeu do Espírito Santo. Ave Maria, cheia de graça, o Senhor é convosco. Bendita sois vós entre as mulheres, e bendito é o fruto do vosso ventre, Jesus. Santa Maria, Mãe de Deus, rogai por nós, pecadores, agora e na hora de nossa morte. Amém. Eis aqui a serva do Senhor. Faça-se em mim segundo a vossa palavra. Ave Maria, cheia de graça, o Senhor é convosco. Bendita sois vós entre as mulheres, e bendito é o fruto do vosso ventre, Jesus. Santa Maria, Mãe de Deus, rogai por nós, pecadores, agora e na hora de nossa morte. Amém. E o Verbo se fez carne e habitou entre nós. Ave Maria, cheia de graça, o Senhor é convosco. Bendita sois vós entre as mulheres, e bendito é o fruto do vosso ventre, Jesus. Santa Maria, Mãe de Deus, rogai por nós, pecadores, agora e na hora de nossa morte. Amém. Rogai por nós, Santa Mãe de Deus, para que sejamos dignos das promessas de Cristo. Oremos. Infundi, Senhor, em nossas almas a vossa graça, para que nós que conhecemos, pela anunciação do anjo, a encarnação de Jesus Cristo, vosso Filho, cheguemos por sua paixão e cruz à glória da ressurreição. Pelo mesmo Cristo e Senhor nosso. Amém. Que o Senhor esteja contigo e a bênção de Deus Todo-Poderoso, Pai, Filho e Espírito Santo. Amém.
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6: Meio-dia e quatro.

Simbora, tô na área, tô na área. Chama na bota, esse aqui é o nosso território sertanejo. Começando bem aqui nessa terça-feira já, em 15 de setembro. Fechando bem já a primeira quinzena do mês. E aqui com você na voz, Paula Esteves. Muito prazer, tá? Você aqui, ó, de toda a nossa cidade, de toda a nossa região, de todo o Brasil também, curtindo a gente aí pelo aplicativo, pelas plataformas. Tamo juntasso agora, curtindo alto e bom som aqui com o melhor do modão, né? A gente já começa com Diego e Vitor Hugo, BG A Cura.

0: Sorocaba.
1: Que honra.
2: Fernanda e Sorocaba, teus segredos. Eita pedrada, bebê. Bora lá, já tá pegando fogo aqui o nosso território sertanejo. O Brasil já todo conectado com a gente nas redes sociais, nas plataformas, no site. Obrigada pelo carinho, viu? E aproveita pra pedir o seu modão aí no pedidomusical.com.br.
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6: Meio-dia e 20.
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2: Tamo junto aqui, ó, na melhor.

Mas lança aí, Gustavo Lima. Tem três. Ah, rapaz, é muita gente. Ai, ai, ai. Oh, nas redes sociais você segue a gente. Você fica por dentro aqui de tudo que acontece na sua rádio, as novidades, os bastidores, as promoções também. Então, não perde tempo. Segue lá a gente e compartilha também, tá?

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2: Meio-dia e 33.
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5: Tô juntinho aqui, ó, com você.
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5: Aô, trembão, segura. Tamo por aqui nessa terça-feira, comecinho de semana ainda também. Com muita música bacana. Só modão aqui bruto, modão caprichado, né? Esse é o point certo pra você se atualizar dos melhores modões aí da atualidade. Ih, playlist fria nada. Aqui, ó, tem mais emoção na sua rádio. E tem ela, Marília Mendonça, com o Love a Queima-Roupa.

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1: Bruno e Denner, Gustavo Bruno Lima, cavalo de pau. Essa aqui é top, pedrada, bom demais. Já já passa por aqui Bruno Marrone, Luan Santana, mais uma turmaça top pra subir aqui no nosso palco e cantar pra você que tá do outro lado, no carro, em casa, no foninho, nas plataformas, você sintonizado aqui na nossa frequência. Obrigada.
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8: Meio-dia e 48.
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1: 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Bora lá, tô contigo. E o coraçãozinho, como é que tá? Ah?
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1: Se não tiver um modão apaixonado, eu nem vou. Esquece. Bora. Bruno Marrone, põe na conta da loucura aí.

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João Gustavo e Murilo, crédito. Olha eles aqui no nosso território sertanejo. Carlos Monteiro passou por aqui, deixou um beijão pra toda a turminha aqui do nosso território. Valeu, Carlão. Pessoal de Itabirito, Minas Gerais. Abraço aqui pra Patrícia de Oliveira ouvindo a gente em Pernambuco, hein? Obrigada pela companhia.

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7: 1 e 3.
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9: Simbora.
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9: De volta aqui, ó.
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9: Tem mais uma hora pela frente de puro modo apaixonado, de batidão animado. Os maiores artistas da música sertaneja e você aproveitando com a gente aqui nessa terça-feira, com certeza. Alô, João Batista, Simbora Goiás, Aparecida de Goiânia sempre com a gente aqui, né? Simbora Tocantins também, tamo junto. Agora tem o som da Nayara Azevedo.

Amor, cantando muito por aqui. Pedidomusical.com.br, pede o seu som, a sua moda, a gente toca. Compartilha como é que tá sendo aí essa terça-feira. Tá em casa, tá de boinha, tá trampando, tá ouvindo a gente aí nas plataformas? Obrigada, viu?

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3: 1:18.
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5: A gente reúne tudo pra você curtir aqui, ó, junto com a gente no território.
4: E é programar.
5: Mais uma dela, Folgado, Marília Mendonça.

moral da história. Israel e Rodolfo. Aí sim, arrebentando, hein? Essa moda aqui é caprichada demais. Murilo Reis passou por aqui. Turminha boa também, ó. De Maceió ouvindo a gente. Valeu, Jaque. Obrigado, sua lindona. Tem também o Otaviano Gomes aqui com a gente. Pessoal de Pernambuco também. Alô, Arco Verde. Obrigada.

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2: 1h32.
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4: Os meninos da pecuária, uhul, Léo e Rafael chegando por aqui.
6: Meus amigos me perguntam lá na escola quando eu quero dizer, o que eu vou ser? Eu falei que eu sou formada na pecuária, o menino da pecuária.
7: De ponta a ponta,

Matheus e Cauã, Jorge Matheus. Paquitos é o nome dessa. Boa. BTzinho aqui, legal. Show. Vambora, turma. Por hoje é só, eu fico por aqui. Mas é claro que amanhã tem muito mais território. No mesmo horário, a gente segue junto aqui. Nesse batidão gostoso, direto aqui do nosso palco para todo o Brasil. Tá? Fica na paz aí. Papai te abençoe. Valeu e até amanhã. Te espero, hein? Tchau, tchau.

0: Bola na Rede, já voltamos a falar de futebol. O Internacional pôs fim a uma sequência de 10 jogos sem vitórias no Campeonato Brasileiro. Venceu a Chapecoense sábado na Arena Condá pela 27ª rodada. Bruno Henrique abriu o placar para o Colorado. Garcês empatou e Carboneiro marcou o gol da vitória do Inter. Em outra partida, e também no sábado, Palmeiras venceu São Paulo e dormiu na liderança do Campeonato Brasileiro. O Verdão chegou aos gols da vitória com Murilo e Vitor Roque, diante de um tricolor reserva por causa do confronto com Boca Juniors, que acontece amanhã pela Sul-Americana. Daqui a pouco, mais destaques do esporte.
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9: 1:47.
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16: Oi, gente, tudo jóia? Tá começando mais um Passaporte Brasil, a nossa viagem pela riqueza da música popular brasileira, onde atravessamos regiões, décadas e estilos para descobrir como um país tão grande, né, transformou suas diferenças em uma das culturas musicais mais admiradas do mundo. O nosso destino passa pela raiz brasileira, lembrando que a MPB nasceu nos encontros de muitas influências e cresceu dialogando com samba, choro, baião, música regional, além da bossa nova e tantos outros caminhos, né? É impossível compreender nossa música sem lembrar de grandes nomes da MPB. No Brasil, de norte a sul, nosso passaporte também procura aquilo que existe além dos artistas mais conhecidos, porque cada região guarda sotaques, ritmos e maneiras diferentes de contar a sua história. Vamos então viajar? Avisa para todo mundo. Aline Mota já está no ar.
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10: 2 e 7.
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14: Eu já estou de volta e agora o nosso programa desembarca na noite da Bossa Nova, onde o ambiente de apartamentos, bares e encontros musicais que ajudaram a transformar acordes mais intimistas ganhavam uma nova linguagem reconhecida até internacionalmente. Olha, João Gilberto, Tom Jobim, Vinícius de Moraes e muitos nomes, né, da geração ajudaram a representar o mundo da música brasileira sofisticada e econômica, além de cheia de personalidade. Em Rio, Sol e Som, lembramos como praia, cidade, encontros boêmios, paisagens cariocas aparecem aí pro mundo inteiro. A MPB, assim como a Bossa Nova, mostra justamente isso, que às vezes a força de uma música está na delicadeza. E há décadas, né, aqueles acordes continuam atravessando fronteiras. Vamos com mais na...
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6: 12h25.
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9: E tem coisas que a tecnologia melhorou e muito, tá? Mas quem viveu a época do vinil sabe que ouvir música também é ritual. Escolher o disco, retirar cuidadosamente da capa, colocar na vitrola, baixar a agulha e esperar aquele chiado gostoso antes da primeira música começar. Vinil e saudade. Lembramos dos álbuns que ocupavam espaços na estante e ao mesmo tempo um espaço enorme na memória. Em canções que viraram história, recordamos aí músicas associadas a novelas, festivais, transformações culturais, relacionamentos e momentos importantes. E isso faz com que bastidores da música brasileira exista em outro universo que é fascinante. Talvez você nem se lembre o que estava fazendo num dia qualquer de anos atrás, mas basta os primeiros acordes daquela música no disco, no vinil, que você lembra exatamente o que te faz ter saudade. Aqui a música não para.
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1: Obrigada.
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9: 12:45.
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13: E chegamos a um cantinho especial do nosso programa, Passaporte Brasil, onde diminuímos o ritmo e deixamos a palavra ocupar o espaço. Café, viola e poesia. Celebramos canções que parecem uma conversa tranquila, em letras que abraçam, em compositores capazes de transformar saudade em esperança. Ó, muitos nomes bons passam por aqui, como Chico Buarque, Milton Nascimento, Djavan e muitos outros. Encontros de gerações que percebemos que tem algo bonito. A MPB tradicional continua deixando marcas e deixando também a nova MPB chegar. Mudam os instrumentos, os arranjos, o palco, mas a boa música continua aqui no Passaporte Brasil.
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0: E assim finalizamos mais um programa maravilhoso. Espero que você possa ter aproveitado cada palavra que foi citada aqui e continue participando. Eu sou Aline Motta e volto no próximo programa. Aquele abraço. Tchau, tchau.
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12: 3 e 1.
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16: Na presença das Santas Chagas de Jesus, convido você e sua família para este momento abençoado na nossa programação. Vamos juntos colocar nas Santas Chagas de Jesus o nosso pedido de oração, a nossa intenção. Prepare o seu ambiente de oração com as fotos, as roupas de família e, de modo particular, lembrando dos enfermos. Traga os nomes por quem vamos interceder e pedir cura e libertação de todos os sofrimentos e dores.
17: Queridos filhos e filhas, nesta terça-feira, nós colocamos nas santas chagas de nosso Senhor Jesus Cristo os irmãos do Brasil e fora do Brasil que estão acometidos de alguma enfermidade física, espiritual e psíquica, rezando e suplicando que Jesus, pelos méritos das suas santas chagas, cure estas enfermidades. Em nome do Pai, e do Filho, e do Espírito Santo. Amém. Creio em Deus Pai Todo-Poderoso, Criador do céu e da terra, e em Jesus Cristo, seu único Filho, nosso Senhor, que foi concebido pelo poder do Espírito Santo, nasceu da Virgem Maria, padeceu sob Pôncio Pilatos, foi crucificado, morto e sepultado, desceu à mansão dos mortos, ressuscitou ao terceiro dia, subiu aos céus, está sentado à direita de Deus Pai Todo-Poderoso, de onde há de vir julgar os vivos e os mortos. Creio no Espírito Santo, na Santa Igreja Católica, na comunhão dos santos, na remissão dos pecados, na ressurreição da carne, na vida eterna. Amém. Ó Jesus, Divino Redentor, tende misericórdia de nós e do mundo inteiro. Deus Santo, Deus Forte, Deus Imortal, tende piedade de nós e do mundo inteiro. Graça, misericórdia, meu Jesus, nos perigos presentes, cobri-nos com vosso preciosíssimo sangue. Pai eterno, tende misericórdia de nós, pelo sangue de Jesus Cristo, vosso Filho unigênito, tende misericórdia de nós, vos suplicamos. Amém. Neste primeiro mistério do Terço das Santas Chagas, contemplamos a traição de Judas e prisão de Jesus. Como fruto desta dezena das Santas Chagas, vamos pedir por todos os enfermos que estão angustiados em busca de um diagnóstico certo. Rezemos. Eterno Pai, eu vos ofereço as Santas Chagas de nosso Senhor Jesus Cristo, para curar as de nossas almas.
12: Meu Jesus, perdão e misericórdia.
18: Pelos méritos de vossas Santas Chagas.
12: Meu Jesus, perdão e misericórdia.
18: Pelos méritos de vossas Santas Chagas.
12: Meu Jesus, perdão e misericórdia.
18: Pelos méritos de vossas Santas Chagas.
12: Meu Jesus, perdão e misericórdia.
18: Pelos méritos de vossas Santas Chagas.
12: Meu Jesus, perdão e misericórdia.
18: Pelos méritos de vossas Santas Chagas.
12: Meu Jesus, perdão e misericórdia.
18: Pelos méritos de vossas Santas Chagas.
12: Meu Jesus, perdão e misericórdia.
18: Pelos méritos de vossas Santas Chagas.
12: Meu Jesus, perdão e misericórdia.
18: Pelos méritos de vossas Santas Chagas.
12: Meu Jesus, perdão e misericórdia.
18: Pelos méritos de vossas Santas Chagas.
12: Meu Jesus, perdão e misericórdia.
18: Pelos méritos de vossas Santas Chagas.
17: Neste segundo mistério do Terço das Santas Chagas, contemplamos a condenação de Jesus à morte. Rezemos este mistério por todos os enfermos que estão acamados, impedidos pela doença de uma vida plena. Eterno Pai, eu vos ofereço as Santas Chagas de nosso Senhor Jesus Cristo, para curar as de nossas almas.
19: Meu Jesus, perdão e misericórdia.
18: Pelos méritos de vossas Santas Chagas.
19: Meu Jesus, perdão e misericórdia.
18: Pelos méritos de vossas Santas Chagas.
19: Meu Jesus, perdão e misericórdia.
18: Pelos méritos de vossas Santas Chagas.
19: Meu Jesus, perdão e misericórdia.
18: Pelos méritos de vossas Santas Chagas.
19: Meu Jesus, perdão e misericórdia.
18: Pelos méritos de vossas Santas Chagas.
19: Meu Jesus, perdão e misericórdia.
18: Pelos méritos de vossas Santas Chagas.
19: Meu Jesus, perdão e misericórdia.
18: Pelos méritos de vossas Santas Chagas.
19: Meu Jesus, perdão e misericórdia.
18: Pelos méritos de vossas Santas Chagas.
19: Meu Jesus, perdão e misericórdia.
18: Pelos méritos de vossas Santas Chagas.
19: Meu Jesus, perdão e misericórdia.
18: Pelos méritos de vossas Santas Chagas.
17: Neste terceiro mistério do Terço das Santas Chagas, contemplamos Jesus é pregado na cruz. Ofereçamos esta dezena do Terço das Santas Chagas por todas as pessoas que trabalham e cuidam dos doentes, que tenham paciência e muita serenidade e força. Eterno Pai, eu vos ofereço as Santas Chagas de nosso Senhor Jesus Cristo, para curar as de nossas almas.
20: Meu Jesus, perdão e misericórdia.
18: Pelos méritos de vossas santas chagas.
20: Meu Jesus, perdão e misericórdia.
18: Pelos méritos de vossas santas chagas.
20: Meu Jesus, perdão e misericórdia.
18: Pelos méritos de vossas santas chagas.
20: Meu Jesus, perdão e misericórdia.
18: Pelos méritos de vossas santas chagas.
20: Meu Jesus, perdão e misericórdia.
18: Pelos méritos de vossas santas chagas.
20: Meu Jesus, perdão e misericórdia.
18: Pelos méritos de vossas santas chagas.
20: Meu Jesus, perdão e misericórdia.
18: Pelos méritos de vossas santas chagas.
20: Meu Jesus, perdão e misericórdia.
18: Pelos méritos de vossas santas chagas.
20: Meu Jesus, perdão e misericórdia.
18: Pelos méritos de vossas santas chagas.
20: Meu Jesus, perdão e misericórdia.
18: Pelos méritos de vossas santas chagas.
17: Neste quarto mistério do terço das santas chagas, contemplamos, entregando-se ao Pai, Jesus morre na cruz. E vamos juntos oferecer esta oração por todos aqueles que estão fazendo tratamento invasivos, hemodiálise, quimioterapia, radioterapia e todos os outros tratamentos necessários, porém, que levam a um calvário vivo. Rezemos. Eterno Pai, eu vos ofereço as santas chagas de nosso Senhor Jesus Cristo, para curar as de nossas almas.
12: Meu Jesus, perdão e misericórdia.
18: Pelos méritos de vossas santas chagas.
12: Meu Jesus, perdão e misericórdia.
18: Pelos méritos de vossas santas chagas.
12: Meu Jesus, perdão e misericórdia.
18: Pelos méritos de vossas santas chagas.
12: Meu Jesus, perdão e misericórdia.
18: Pelos méritos de vossas santas chagas.
12: Meu Jesus, perdão e misericórdia.
18: Pelos méritos de vossas santas chagas.
12: Meu Jesus, perdão e misericórdia.
18: Pelos méritos de vossas santas chagas.
12: Meu Jesus, perdão e misericórdia.
18: Pelos méritos de vossas santas chagas.
12: Meu Jesus, perdão e misericórdia.
18: Pelos méritos de vossas santas chagas.
12: Meu Jesus, perdão e misericórdia.
18: Pelos méritos de vossas santas chagas.
12: Meu Jesus, perdão e misericórdia.
18: Pelos méritos de vossas santas chagas.
17: No quinto mistério do terço das santas chagas, contemplamos, Jesus é transpassado pela lança por um soldado. Rezemos este mistério por todas as pessoas que sofrem desolação e falta de amor. Eterno Pai, eu vos ofereço as santas chagas de nosso Senhor Jesus Cristo, para curar as de nossas almas.
21: Meu Jesus, perdão e misericórdia.
18: Pelos méritos de vossas santas chagas.
21: Meu Jesus, perdão e misericórdia.
18: Pelos méritos de vossas santas chagas.
21: Meu Jesus, perdão e misericórdia.
18: Pelos méritos de vossas santas chagas.
21: Meu Jesus, perdão e misericórdia.
18: Pelos méritos de vossas santas chagas.
21: Meu Jesus, perdão e misericórdia.
18: Pelos méritos de vossas santas chagas.
21: Meu Jesus, perdão e misericórdia.
18: Pelos méritos de vossas santas chagas.
21: Meu Jesus, perdão e misericórdia.
18: Pelos méritos de vossas santas chagas.
21: Meu Jesus, perdão e misericórdia.
18: Pelos méritos de vossas santas chagas.
21: Meu Jesus, perdão e misericórdia.
18: Pelos méritos de vossas santas chagas.
21: Meu Jesus, perdão e misericórdia.
18: Pelos méritos de vossas santas chagas.
17: Rezemos três vezes. Eterno Pai, eu vos ofereço as santas chagas de nosso Senhor Jesus Cristo, para curar as de nossas almas. Eterno Pai, eu vos ofereço as santas chagas de nosso Senhor Jesus Cristo, para curar as de nossas almas. Eterno Pai, eu vos ofereço as santas chagas de nosso Senhor Jesus Cristo, para curar as de nossas almas. Amém. Queridos filhos e filhas, tendo rezado o terço das santas chagas, vamos agora fazer a oração de todos os dias, que é a novena das santas chagas de nosso Senhor Jesus Cristo. Rezemos. Por suas santas chagas, suas chagas gloriosas, o Cristo Senhor me proteja e me guarde.
0: Senhor Jesus, foste levado na cruz para que por vossas santas chagas sejam curadas as de nossas almas. Eu vos louvo e agradeço pelo vosso ato redentor. Carregaste em vosso próprio corpo os meus pecados e de toda a humanidade. Nas vossas santas chagas, coloco minhas intenções, minhas preocupações, ansiedades e angústias, minhas enfermidades físicas e psíquicas, meus sofrimentos, dores, alegrias e necessidades. Em vossas santas chagas, Senhor, coloco minha família. Envolvei, Senhor, a mim e meus familiares, protegendo-nos do mal. Coloque a sua intenção. Senhor, ao mostrar vossas santas chagas gloriosas a Tomé e o mandando tocar em vosso lado aberto, o curaste da incredulidade. Eu vos peço, Senhor, permita-me refugiar em vossas santas chagas e, por mérito desses sinais de vosso amor, curai a minha falta de fé. Ó Jesus, pelos méritos de vossa paixão, morte e ressurreição, dai-me a graça de viver os frutos da nossa redenção. Amém. Fique conosco, depois do intervalo, vamos refletir, escutar e rezar o Evangelho do dia.
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Divulgue, anuncie para mais pessoas essa poderosa devoção às Santas Chagas de Jesus. Agora ficamos com o Padre Reginaldo Manzotti em palavras de salvação.

0: Queridos filhos e filhas da Hora da Misericórdia, família evangelizar, é preciso que me acompanhe nessa hora. Hoje é dia de Nossa Senhora das Dores. Maria, que foi transpassada, como Simeão disse no templo: eis que uma espada te transpassará o coração. Eu escolhi começar esse momento, essa segunda parte da Hora da Misericórdia, com a Salve Regina em latim. A gente não escuta mais. Nossa Senhora, advogada nossa, Senhora das Dores, faça sua oração pessoal. Nossa Senhora da Piedade, Nossa Senhora Clemente, Nossa Senhora das Dores, rogai por nós. Virgem Maria, Virgo Maria, Nossa Senhora das Dores, rogai por nós. Escute o que foi deixado na plataforma como testemunho de vida.
1: Me chamo Silvana, sou associada da obra Evangelizar, sou de Mafra, Santa Catarina.
2: Pois não.
1: Quero testemunhar a minha graça alcançada de um emprego. Na novena de São José, de março de 2026, fiz a novena pedindo emprego. E na mesma semana ali da novena, o Senhor rezou com uma mulher para ela conseguir um emprego, ela estava na mesma situação que eu. Sim. E eu tomei posse como se a oração fosse para mim, e logo em seguida consegui o emprego que eu desejava.
2: Amém.
1: Foi bem rápido e bem como eu queria. Graças recebidas, graça testemunhada. Toca o sino, sacristão.
2: Louvado seja Deus. Silvana, de Mafra, Santa Catarina. Bíblia aberta, cartilha de oração.
3: Fala, Senhor.
2: Hoje, dia de Nossa Senhora das Dores.
3: Palavra de fraternidade.
2: Fala, Senhor.
3: Fala, Senhor. Fala, Senhor. És luz da humanidade.
0: E o texto de hoje, João 19, 25 a 27. O Senhor esteja convosco, Ele está no meio de nós. Proclamação do Evangelho de Jesus Cristo, segundo João. Glória a vós, Senhor. Junto à cruz de Jesus estavam de pé sua mãe, a irmã de sua mãe, Maria de Cleofas, e Maria Madalena. Jesus, ao ver a sua mãe e ao lado dela o discípulo que ele amava, disse à mãe: mulher, eis aí teu filho. Depois disse ao discípulo: eis aí tua mãe. E a partir daquela hora, o discípulo a acolheu em sua casa. Palavra da salvação. Glória a vós, Senhor. Que dádiva maravilhosa, não é não? Que presente maravilhoso recebemos de Jesus. Nos deu a sua vida, nos deu a libertação. Como diz o texto de 1 Pedro: por suas chagas fomos curados. Mas, como se não bastasse, ele quis dar ainda mais. Nos deu sua mãe. Eis aí tua mãe, eis aí teu

presenciou e teve toda essa situação de dor, de sofrimento. Maria passou dificuldades, Nossa Senhora das Dores. Rogai por nós. E convido você a fazer comigo a oração. Nossa Senhora das Dores, Rainha dos Mártires, que tanto chorastes vosso filho morto para me salvar, alcançai-me uma verdadeira contrição dos meus pecados e uma sincera mudança de vida. Mãe, pela dor que experimentastes quando vosso divino filho, no meio de tantos tormentos, inclinando a cabeça, expirou a vossa vista sobre a cruz, eu vos suplico, por piedade, Nossa Senhora das Dores, advogada dos pecadores, não deixeis de amparar a minha alma na aflição e no combate da terrível passagem desta vida à eternidade. E como é possível que neste momento a palavra e a voz me faltem para pronunciar o vosso nome, o nome de Jesus? Rogo-vos desde já, a vós e a vosso divino Filho, que me socorrais na hora extrema. E assim direi: Jesus e Maria, entrego-vos a minha alma. Nossa Senhora das Dores, nesta hora da misericórdia, queremos pedir, Mãe, vós que conhecestes todas as nossas necessidades, mágoas, tristezas, misérias e esperanças, olhai por nós, Nossa Senhora das Dores. Nossa Senhora das Dores, que no nosso Calvário nos sintamos também acolhidos, que no nosso Calvário também sintamos a Tua presença, Mãe. Nossa Senhora, que acompanhaste Jesus no Calvário, esteja conosco, Mãe, quando mais precisarmos.

0: o olhar de Maria sobre seu filho. Jesus, obrigado por ter nos dado tua mãe. Obrigado por fazermos filhos adotivos de Maria. Obrigado, Nossa Senhora das Dores. Seu manto é negro, seu manto é marcado pela dor. Ajuda-nos.
1: Esse mesmo homem já não era um menino.
0: Nossa Senhora das Dores, abençoai e santificai a água, a roupa dos enfermos e principalmente os que estão com dor. Nossa Senhora das Dores, confortai. Ó Deus, abençoai Pai, Filho, Espírito Santo. Amém.

0: 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Até amanhã.
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11: 3:29.
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15: Terça-feira, 15 de setembro de 2026. É um prazer tê-los aqui novamente dentro do JVN, seu informativo diário em busca dos fatos, das manchetes, das notícias, de tudo aquilo que é importante para você e para nossa comunidade. Tudo abordado de forma dinâmica, responsável e, ao mesmo tempo, ágil, para que você se sinta um ouvinte melhor informado. Dia Internacional da Democracia, dia do músico-terapeuta, dia de Nossa Senhora das Dores, dia do cliente, dia mundial de conscientização sobre linfomas e dia de você ficar bem informado aqui no seu jornal Virou Notícia. O Instituto Brasileiro de Geografia e Estatística, o IBGE, informou que vai acionar a Polícia Federal e a Advocacia Geral da União, a AGU, para investigar a divulgação de fake news na internet sobre a Pesquisa Nacional de Saúde. O IBGE identificou um movimento espalhando informações falsas pelas redes sociais, sugerindo que o levantamento serviria para montar um banco de DNA estatal, o que o órgão repudia. Em nota, o Instituto explicou que a pesquisa faz coleta de sangue e urina para exames exclusivamente para os objetivos da pesquisa. Informou ainda que os materiais serão descartados ao final. Com a coleta, investiga, por exemplo, níveis de glicose, colesterol e creatinina na população. Segundo o órgão de estatística, a desinformação que circulou nas redes nos últimos dias impacta a operação de coleta em todo o país e, por isso, os responsáveis precisam ser identificados, defendeu o IBGE, justificando o acionamento dos órgãos federais. Ao informar que o material biológico é utilizado somente para produzir indicadores de saúde, o IBGE explicou ainda que a pesquisa é realizada em parceria com o Ministério da Saúde e busca contribuir para ações de planejamento de ações de prevenção, serviços e campanhas de vacinação, além da promoção de alimentação saudável. Essa é a terceira edição da Pesquisa Nacional de Saúde. O levantamento começou em julho e pretende visitar 140 mil domicílios para coletar informações sobre hábitos de vida e acesso a serviços de saúde. Este é o seu JVN. 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Você acompanha também nesta edição.
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15: Chuvas deixam mais de 150 famílias em abrigos no Vale do Ribeira, em São Paulo. Brasil e Estados Unidos voltaram a discutir tarifas em encontro do G20. Estados e municípios têm limite de crédito para 2026 ampliados. SUS amplia a cobertura da vacina pneumovinte para maiores de 85 anos. Dólar sobe e fecha perto de R$ 5,15 com aversão a risco. Bolsa cai. Estas e outras notícias a partir de agora. 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
15: Os registros oficiais de chuvas na capital paulista já consideram este mês de setembro como o mais chuvoso desde o início dos registros em 1943, segundo informações do governo do estado. O levantamento, que toma como referência a base de monitoramento do Instituto Nacional de Meteorologia, o INMET, do Mirante de Santana, zona norte da capital, registrou 253,8 milímetros de precipitação até as 9 horas desta segunda-feira, dia 14, meio mês de setembro ainda. A média de chuvas para setembro na região é de 83,3 no mês inteiro. O recorde anterior era de 243,1 em 1983 para o mês todo. E como eu lembro, estamos ainda na metade de setembro. Outras regiões do estado também registraram volumes excepcionais de precipitação. Região de Campinas, por exemplo, entre o dia 1 e 13 de setembro choveu mais de 257,2 milímetros. Na região de Registro, que enfrentou alagamentos severos no último final de semana, foram contabilizados 185,3 milímetros em setembro até o dia 13. Ao menos 152 famílias seguem em abrigos temporários na região do Vale do Ribeira, sul do estado de São Paulo, após as fortes chuvas atingirem a região sexta-feira e domingo, causando inundações e transbordamento de rios. Segundo o governo, 3 bairros estão isolados, afetando 450 pessoas. Em todo o vale e na região de Itapeva, 152 famílias tiveram que deixar suas casas. Foram montados 19 abrigos provisórios para receber as pessoas afetadas pelas cheias. Ontem, equipes da Defesa Civil Estadual visitaram 5 comunidades quilombolas em Eldorado.
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15: O ministro do Desenvolvimento, Indústria e Comércio Exterior, Márcio Elias Rosa, disse nesta segunda-feira que representantes do governo do Brasil vão se reunir com o representante comercial dos Estados Unidos novamente durante o encontro do G20, que vai ocorrer nos dias 30 de setembro e 1º de outubro nos Estados Unidos. Elias falou rapidamente sobre o assunto com a imprensa após um evento no Palácio do Planalto. Ele não adiantou detalhes sobre o que será tratado no encontro, mas se limitou a dizer que estavam trocando documentos e combinando o encontro entre as duas equipes. Só para lembrar, em julho, os Estados Unidos impuseram uma sobretaxa de 25% sobre vários produtos provenientes do Brasil. Foram taxados exportadores de ferro e aço, vestuário, calçados, açúcar, etanol, produtos farmacêuticos, maquinário agrícola, máquinas elétricas não voltadas ao setor de aviação, além de outros produtos manufaturados. Os Estados Unidos justificaram a tarifa adicional, dizendo que certas práticas adotadas pelo Brasil eram descabidas e oneravam ou restringiam o comércio de agricultores, trabalhadores, inovadores e exportadores dos Estados Unidos.
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15: Os estados, o Distrito Federal e municípios poderão contratar mais operações de crédito em 2026. Em reunião extraordinária, o Conselho Monetário Nacional aumentou em 2 bilhões o limite global anual de crédito autorizado pelo órgão, que passa de 26 bilhões 625 milhões para 28 bilhões 625 milhões. Na prática, a medida cria mais espaço para que governos estaduais e municipais contratem empréstimos para financiar projetos e investimentos dentro das regras fiscais estabelecidas para 2026. As operações podem ter ou não garantia da União. O aumento não representa uma nova despesa federal. O espaço foi obtido a partir de um levantamento da Secretaria do Tesouro Nacional com entes que participam de programas de ajuste fiscal. O levantamento identificou cerca de 7,87 bilhões de dólares, aliás, de reais, em espaço fiscal que não tinham previsão de utilização até o final de 2026. Deste total, 3 bilhões de reais haviam sido remanejados anteriormente. 4,87 bilhões permaneciam disponíveis. Agora, 2 bilhões de reais desse saldo foram destinados aos novos limites de crédito. Segundo o CMN, o remanejamento ocorreu porque os limites para crédito dos governos subnacionais estavam próximos do esgotamento. A resolução aumenta dois sublimites específicos. Sublimite é, nesse caso, uma parcela do limite total reservada para determinado tipo de operação. A decisão não altera os demais sublimites previstos, que permanecem da mesma forma. O Conselho Monetário Nacional é o órgão responsável por formular diretrizes gerais da política monetária, creditícia e cambial do país.
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15: Idosos com 85 anos ou mais já podem se vacinar com a pneumocócica 20 pelo Sistema Único de Saúde, o SUS. O imunizante começou a ser distribuído este mês pelo Ministério da Saúde e a meta é vacinar pelo menos 90% do público-alvo. A pneumocócica 20, valente conjugada, protege contra 20 sorotipos da bactéria causadora de infecções como pneumonia e meningite. Essas infecções costumam ser mais graves em pessoas idosas por causa do processo natural de envelhecimento do sistema imunológico, justificando a ampliação para essa faixa etária da vacina. Segundo o Ministério da Saúde, só no ano passado, a taxa de hospitalização por pneumonia em pessoas com mais de 80 anos foi de 2.902,7 por 100 mil. A taxa de mortalidade foi de 743,1 por 100 mil. Em junho deste ano, o SUS já havia incorporado a Pneumo20 no calendário nacional de vacinação para crianças menores de 5 anos. Desde então, mais de 1 milhão de crianças foram imunizadas. Para vacinar, é preciso levar documento de identidade que comprove a idade. Não é necessária prescrição médica.
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15: A confiança dos empresários industriais voltou a recuar em setembro. O índice de confiança do empresário industrial, divulgado nesta segunda-feira pela Confederação Nacional da Indústria, CNI, caiu 1,4 ponto, passando de 46,3 para 44,9 pontos. O resultado mantém o indicador abaixo da linha de 50 pontos, que separa confiança de pessimismo. Com isso, a indústria completa 21 meses consecutivos sem confiança, no período mais prolongado já registrado pela série histórica desde 2015 e 2016. Segundo a CNI, a queda foi disseminada entre os componentes do índice, atingindo tanto a avaliação das condições atuais quanto as expectativas para os próximos meses. O dólar e a Bolsa Brasileira encerraram a segunda-feira pressionados pela aversão ao risco dos mercados, um dia marcado pelo avanço do petróleo, incertezas no cenário político doméstico e também pelas tensões geopolíticas. A moeda dos Estados Unidos aproximou-se de 5,15, fechou ontem à vista com alta de 0,49% a R$ 5,14. A baixa acumulada do dólar no ano é de 6,19%. Já o Ibovespa fechou com queda de 0,91% a 185.500 pontos. O petróleo Brent fechou em US$ 105,68, uma alta de 1,02%.
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20: Olá, hoje é terça-feira e você confere a previsão do tempo para a região norte. Calor muito forte, especialmente no interior. Tempo predominantemente quente e seco em boa parte da região, com possibilidade de pancadas isoladas em algumas áreas. Para a região nordeste, predomínio de sol e calor com possibilidade de chuva rápida, principalmente no litoral e no norte da região. Para a região centro-oeste, mudança no tempo. A frente fria provoca aumento de nebulosidade e pancadas de chuva, principalmente no Mato Grosso do Sul, Mato Grosso e Goiás. O calor começa a perder força. Para a região sudeste, avanço da frente fria com chuvas e trovoadas em várias áreas, especialmente em São Paulo, sul de Minas Gerais e Rio de Janeiro. As temperaturas estarão em queda. Para a região sul, instabilidade associada à frente fria com chuvas em boa parte da região. O frio começa a ganhar força após a passagem do sistema.
15: Fechamos aqui a primeira parte do seu Jornal Virou Notícia. Em instantes, voltaremos com outros destaques importantes e notícias do Brasil e do mundo.
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30: 3h46.
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15: Olá, já estamos de volta com o seu Jornal Virou Notícia. Informação com credibilidade e responsabilidade sempre. Nesta edição de terça-feira, 15 de setembro de 2026. Foi sancionada a lei que institui linhas de crédito no programa Move Brasil para veículos novos. O programa viabiliza o financiamento de carros e motos voltados para taxistas, motoristas de aplicativo, entregadores e moto apps, e passa a ser permanente. Agora o programa também inclui motoristas de transporte escolar. A lei sancionada garante a possibilidade da adesão ao programa após o trabalhador de aplicativo completar 6 meses de cadastro ativo em plataforma para motoristas e entregadores. O financiamento pode ser feito para veículos de até 200 mil com parcelamento em até 84 vezes. Além disso, inclui a possibilidade de comprar veículos utilitários. Os juros do financiamento são de 12,06% ao ano para homens e de 11,5% ao ano para mulheres. É possível financiar pelo programa carros elétricos e híbridos, além de veículos movidos a etanol e flex. O pedido de habilitação para participar do programa deve ser feito pela internet no site do Move Brasil.
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15: Enquanto confusões dentro de aviões se multiplicam em vídeos compartilhados nas redes sociais, a ANAC, Agência Nacional de Aviação Civil, implementa um sistema de punições a passageiros indisciplinados, que vai desde multas até a proibição de viajar em voos nacionais de qualquer companhia aérea. Ou seja, os brigões agora poderão ser impedidos de viajar por determinado período. Segundo a Associação Brasileira das Empresas Aéreas, que representam várias delas, foram divulgados em 2025 1.764 casos de tumultos, brigas, depredações em aviões e aeroportos brasileiros, ante 1.059 em 2024, ou seja, o número está crescendo de pessoas que acabam descontando, né, muitas vezes a sua raiva, a sua frustração nos equipamentos, nas aeronaves e funcionários. As sanções administrativas da ANAC foram criadas principalmente para atos de indisciplina em voos domésticos regulares e em aeroportos brasileiros, inclusive nas áreas em aeroportos destinados a passageiros de voos internacionais. Mas as regras não se aplicam a voos internacionais. Atos de indisciplina considerados graves vão gerar multa de R$ 17.500 ao passageiro. São eles: violência física contra funcionários de companhias aéreas ou aeroportos, violência física contra outro passageiro dentro do avião, fumar a bordo, danificar ou destruir intencionalmente bens da aeronave quando isso afeta a operação, ameaçar ou intimidar um membro da tripulação de forma que afete a segurança do voo, fazer falsa comunicação de bomba, explosivos ou armas dentro do avião. Agora, o que pode gerar suspensão ao passageiro por até 6 meses: adulterar, danificar ou destruir um dispositivo de segurança do avião, mas sem impedir ou dificultar a operação. Agredir fisicamente um membro da tripulação, como comissários e pilotos, mas sem impedir ou dificultar a operação. Cometer violência ou atentado contra a dignidade sexual de tripulante ou passageiro, violando sua integridade física, psíquica ou liberdade sexual. Agora, o que pode levar à suspensão de 1 ano: adulterar, danificar ou destruir dispositivos de segurança do avião e isso impedir ou dificultar a operação. Agredir fisicamente um membro da tripulação e com isso impedir a operação. Levar ou manusear explosivos ou armas dentro do avião, salvo exceções previstas em regulamentação e com autorização. Entrar ou tentar entrar na cabine de comando sem autorização. Fazer qualquer tentativa ilegal de tomar o controle da aeronave.
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15: Mapeamento do Data 8 revela diferentes regiões na implementação do programa Seu Voto Importa, voltado para atender eleitores brasileiros com deficiência ou mobilidade reduzida que não dispõem de meios próprios para chegar ao local de votação, entre eles pessoas idosas com dificuldade de deslocamento. A iniciativa alcança mais de 300 municípios de São Paulo e Minas Gerais, mas estados como Amazonas e Mato Grosso do Sul, por exemplo, não implementaram o programa. Outro problema identificado pelo mapeamento é que as ações dirigidas aos eleitores com mais de 70 anos, faixa etária para o qual o voto é facultativo, são pontuais e nem sempre esse público é informado de maneira clara das possibilidades de solicitar o serviço cujo prazo expira, aliás, expirou ontem. Vamos conferir como foi o dia a dia dos candidatos à presidência nesta segunda-feira. Começando por Renan Santos, do Missão. O candidato participou do encontro de presidenciáveis organizado por uma TV em São Paulo. O debate acabou sendo cancelado. Ronaldo Caiado, do PSD, iria participar do encontro também, onde o debate foi cancelado. Rui Costa Pimenta, do PCO, dedicou o dia à reunião com coordenação de campanha e com candidatos do Mato Grosso do Sul em Dourados. Romeu Zema, do Novo, iria participar do encontro também na TV, mas, como eu disse, o debate foi cancelado. A candidata Samara Martins, do UP, cancelou compromissos de campanha por Belo Horizonte por causa da forte chuva. Wilson Grassi, do Democrata, concedeu entrevista a uma rádio em Pernambuco. Augusto Cury, do Avante, participou do terceiro congresso da Associação Paulista de Saúde Integrativa e Bem-Estar na Assembleia Legislativa do Estado de São Paulo, ALESP. Ele esteve em almoço com empresários e participou de reunião na Assembleia de Deus, no bairro do Brás, região central da capital paulista. Clariana Barão, do DC, esteve em Várzea Grande, no Mato Grosso, onde nasceu para conceder entrevista a uma rádio local. Ela disse que, em um eventual governo, a prioridade será o cuidado com mulheres e crianças. Edmilson Costa, do PCB, cancelou a agenda prevista no litoral norte de São Paulo por causa das condições climáticas. Flávio Bolsonaro, do PL, cumpriu a agenda de campanha em Belém, onde almoçou com apoiadores e participou de motocarreata. No início da noite, fez um comício no complexo turístico Ver o Rio, em Umarizal. O candidato disse que, se eleito, vai revitalizar a rodovia transamazônica. Hertz Dias, do PSTU, cumpriu a agenda em São Luís, onde concedeu entrevistas a rádios e TVs locais e participou de panfletagem. Ele defendeu demarcação de terras indígenas e quilombolas para evitar o avanço ilegal do agronegócio e também da mineração. O candidato Luiz Inácio Lula da Silva não teve agenda pública de campanha. As informações são de Bruno de Freitas Moura, Luciano Nascimento, através da redação de São Paulo, da Agência Brasil de Notícia.
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15: O mercado nacional do café opera com preços altamente aquecidos e um volume expressivo de negócios voltados ao comércio exterior. A saca de 60 quilos do café arábica, tipo 6, está cotada na média de R$ 1.385 nas principais praças de comercialização do país. A demanda externa firme, aliada à postura cautelosa dos cafeicultores na venda do produto, mantém o mercado físico sustentado. A citricultura nacional registra forte ritmo de moagem nas indústrias e uma liquidez acelerada no mercado de mesa. A caixa da laranja pera, posta na fábrica de suco ou no galpão de classificação, é negociada na média de R$ 49,20 nas primeiras horas do dia. A oferta ajustada de frutas da safra atual e o consumo interno constante sustentam os preços em patamares bastante valorizados. O setor do feijão apresenta firmeza nas cotações e uma busca constante por lotes de nota alta nos centros de empacotamento. A saca de 60 quilos do feijão carioca nota 8,5 ou superior atinge a média de R$ 285 no atacado nacional. A disponibilidade restrita de grãos novos com excelente padrão comercial garante apoio direto aos preços pagos ao produtor. A avicultura de corte em âmbito nacional opera com excelente fluxo de distribuição e ritmo acelerado de vendas nos frigoríficos. O quilo do frango vivo nas granjas do Sudeste fecha cotado na média de R$ 5,40. A boa competitividade da proteína de frango frente à carne bovina no varejo doméstico assegura liquidez rápida e sustentação para o setor.
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15: Começamos com a dupla Sena, concurso de número 3.008. As dezenas do primeiro sorteio foram 06, 10, 37, 44, 45 e 46. Segundo sorteio, 12, 20, 28, 34, 36 e 42. Ninguém acertou seis dezenas. O prêmio acumulou agora em R$ 4.100.000 para amanhã. Uma aposta, aliás, sete apostas no primeiro sorteio fizeram cinco acertos, vão levar R$ 9.239,27. 530 fizeram quatro acertos, receberão R$ 139,46. No segundo sorteio, 15 apostadores fizeram cinco acertos, receberão R$ 3.880,49. 695 apostas acertaram quatro números, receberão R$ 106,35 cada uma. Vamos agora para a Lotomania, concurso de número 2.975. As dezenas de ontem foram 04, 09, 10, 11, 12, 17, 34, 42, 43, 50, 51, 55, 64, 66, 77, 79, 81, 84, 91 e também 96. Ninguém acertou 20 dezenas. O prêmio acumulou agora em R$ 2 milhões para amanhã. Duas apostas fizeram 19 acertos, vão levar R$ 85.190,30. 54 apostadores fizeram 18 acertos, vão embolsar R$ 2.203,48 cada. 504 apostas fizeram 17 acertos. O prêmio para cada uma foi de R$ 236,08. Vamos agora para a Quina, sorteio de número 7.117. As dezenas foram 37, 40, 44, 54 e 63. Ninguém acertou cinco dezenas. O prêmio acumulou em R$ 35 milhões para hoje. 54 apostadores fizeram quatro acertos, vão receber R$ 13.224,28. 4.659 apostas acertaram três números. O prêmio será de R$ 154,97 para cada um. A Caixa anunciou mudança no horário de sorteio da Loto Fácil da Independência hoje. O sorteio vai ser realizado às 9 da noite. Inicialmente estava previsto para as 11. O prêmio é estimado em R$ 300 milhões.
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15: O esporte fecha mais uma edição do seu JVN, o seu jornal virou notícia. Começamos pelo Campeonato Brasileiro Série B. Ontem nós tivemos América Mineiro 0, São Bernardo 2, Botafogo de Ribeirão Preto 1, Goiás 3, Avaí 1, Vila Nova também 1. Pelo jogo que finalizou a rodada do Campeonato Brasileiro Série A, o Bahia venceu o Remo pelo placar de 2-1. Teremos hoje, pela Copa Libertadores da América, Platense e Fluminense às 19 horas. Na Copa Sul-Americana, tem Vasco e Santa Fé também às 19 e às 9:30 da noite tem São Paulo e Boca Juniors. Obrigado pela sua audiência e confiança. O JVN fica por aqui. A gente volta amanhã com os principais fatos do Brasil e do mundo.
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32: Oi, estamos chegando por aqui com mais um Top 10. As 10 músicas mais bombadas no momento. Hoje uma linda terça-feira, né? Aliás, que terça-feira gostosa é essa? Dia 15 de setembro de 2026. Estamos chegando, estamos levando para você a partir de agora as músicas que estão fazendo o maior sucesso neste momento em todo o Brasil. Muito obrigado pela companhia, você que vai participando com a gente durante todo o dia, você que vai indicando aqui com a nossa galera, com a nossa programação, né? E a gente faz de tudo para atender você sempre com o máximo do carinho. E cada pedido, cada participação, cada alusão aqui é uma espécie de voto para ajudar a sua música preferida a pontuar a ponto de chegar aqui no nosso Paradão da Música. Bora começar muito bem essa terça-feira aqui de Top 10 com destaque. Pode ser? João Bosco e Vinícius, com Hugo e Guilherme ancorado.
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0: Simplesmente acontece. Pericles e Ana Castela, posição de número 8. Bola colocada, Felipe Rodrigo ignora. Décima, Guilherme Santiago. Participação do Zezé de Camargo e Luciano, Pra Não Lembrar de Mim. Teve ainda ancorado João Bosco e Vinícius com Hugo e Guilherme. Top 10 volta daqui a pouquinho. Aguenta aí que já já tem mais posições no nosso Paredão da Música.
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1: As mais pedidas, as mais tocadas. Nessa terça-feira bonitona, 15 de setembro, a gente tá chegando por aqui com mais música boa. Mais sucesso pra você na nossa playlist oficial. Sétima posição hoje tem Luan Santana com Rick Martin. Estranho.
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0: Se For Sozinho, Jorge Mateus, quarta colocada, quinta, Ed Brito, Samuel, Toda Mulher, teve novo Sozinho, Gustavo Mioto e Murilo Huff, e ainda estranho, Luan Santana com Rick Martin. Daqui a pouquinho a gente já tá de volta pra mais quatro, aliás, quatro não, três posições no nosso Top 10, aliás, daqui a pouquinho é o Top 3.
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10: 4h37.
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0: Já estamos de volta aqui no Top 10 com as mais para você ouvir, curtir e conferir com a gente. Já estamos chegando à terceira posição. São as músicas que estão bombando, filé do filé. Eu duvido. Guilherme Benuto, participação do Panda, terceira posição.
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13: Panda, Guilherme.

0: Moça pra casar, essa é pra casar, hein? Diego e Vitor Hugo, posição de número 2.
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0: Tem novidade na vida de famosa estrela internacional. Se tem novidade, claro que a gente está antenado e traz todas as informações para você. E é com relação a Lady Gaga. Dessa vez, é daquelas que mudam tudo, principalmente na vida dela, né? Lady Gaga se tornou mãe pela primeira vez. A informação foi divulgada na última sexta-feira pelo portal Page Six. E uma fonte próxima ao casal também confirmou a chegada do bebê. Lady Gaga e o empresário Michael Polanski agora vivem em nova fase em família, né, com a chegada do bebê. Até o momento, representantes da cantora não confirmaram publicamente a notícia, também não foram divulgados o nome, sexo e data de nascimento da criança. Outra dúvida que continuava no ar até o fechamento da matéria é se o bebê foi gestado ou adotado. O Page Six publicou ainda registros de Gaga passeando com a criança. Nas imagens, a cantora apareceu carregando o bebê em um canguru, enquanto caminhava ao lado de Michael Polanski e uma amiga. A chegada do primeiro filho acontece depois de Lady Gaga falar abertamente sobre o sonho de construir uma família. Em novembro de 2025, durante uma entrevista, ela contou que ser mãe estava entre os seus maiores projetos e desejos e destacou que Michael seria um ótimo pai. Lady Gaga e Michael Polanski estão juntos desde 2019 e ficaram noivos em 2024. Os dois se conheceram em uma festa filantrópica e desde então mantêm um relacionamento mais reservado, mais preservado, longe dos holofotes. Por isso, não é de se admirar caso realmente tenha sido uma gestação. A confirmação pública do namoro vem em 2020, ou seja, um ano depois deles de fato já estarem juntos. Ou seja, tudo com a Lady Gaga é assim, meio longe dos holofotes, meio fora, né, dos paparazzi, do alcance dos paparazzi, e mantendo essa relação pessoal, essa relação familiar bem reservada, bem preservada. Bora pra primeira colocada!
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0: Despedida do dia, top das top, Gustavo Lima, Bala Alojada. Fechando por aqui o nosso Paredão da Música, playlist volta amanhã com as mais para você ouvir, curtir e cantar com a gente. Beijo no coração, se cuidem, tchau, tchau.
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0: Você vai precisar, viu? Muito obrigado, cara. Que honra.
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0: Olá, voltamos a falar de futebol. O Botafogo empatou em 1-1 com o Bragantino na noite de sábado pela 27ª rodada do Brasileirão. A equipe não conseguiu aproveitar o fator casa, nem a expulsão de Wallace ainda no primeiro tempo e ficou no empate contra o time paulista. Em outra partida, quem entrou em campo foram Santos e Cruzeiro. E o time praiano conseguiu vencer a partida por 2-1 em uma atuação dominante na Vila Belmiro, em partida válida também pela 27ª rodada, que deixou o Santos mais longe da zona de rebaixamento. Daqui a pouco a gente volta trazendo mais informações do esporte. 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
6: Matias Vinha vai reforçar a equipe do Cruzeiro. Uruguaio, que pertence ao Flamengo, estava no River Plate e rescindiu o contrato com o clube argentino recentemente. O empréstimo ao Cruzeiro é válido até o final da atual temporada. E ao final do ciclo, Flamengo e Cruzeiro vão conversar sobre a permanência de Vinha no clube mineiro.
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4: 5:25. 91,3. 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
9: 5h42.
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3: 5h53.
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1: Aos nossos queridos reis do pagode, Tião Carreiro e Pardinho, a nossa saudade e a lembrança de Joaquim Manuel,

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2: Queridos ouvintes, vamos rezar juntos a oração do Ângelus. O anjo do Senhor anunciou a Maria, e ela concebeu do Espírito Santo. Ave Maria, cheia de graça, o Senhor é convosco. Bendita sois vós entre as mulheres, e bendito é o fruto do vosso ventre, Jesus. Santa Maria, Mãe de Deus, rogai por nós, pecadores, agora e na hora de nossa morte. Amém. Eis aqui a serva do Senhor. Faça-se em mim segundo a vossa palavra. Ave Maria, cheia de graça, o Senhor é convosco. Bendita sois vós entre as mulheres, e bendito é o fruto do vosso ventre, Jesus. Santa Maria, Mãe de Deus, rogai por nós, pecadores, agora e na hora de nossa morte. Amém. E o Verbo se fez carne e habitou entre nós. Ave Maria, cheia de graça, o Senhor é convosco. Bendita sois vós entre as mulheres, e bendito é o fruto do vosso ventre, Jesus. Santa Maria, Mãe de Deus, rogai por nós, pecadores, agora e na hora de nossa morte. Amém. Rogai por nós, Santa Mãe de Deus, para que sejamos dignos das promessas de Cristo. Oremos. Infundi, Senhor, em nossas almas a vossa graça, para que nós que conhecemos, pela anunciação do anjo, a encarnação de Jesus Cristo, vosso Filho, cheguemos por sua paixão e cruz à glória da ressurreição. Pelo mesmo Cristo e Senhor nosso. Amém. Que o Senhor esteja contigo e a bênção de Deus Todo-Poderoso, Pai, Filho e Espírito Santo. Amém.
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8: 6 e 4.
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10: Eu sou o terrível Billy Toceira. Eu e meus homens estamos aqui para acabar com o delegado Lobo Negro. Uma vez ele mandou-me para a cadeia, mas agora ele vai me pagar. Eu vou matá-lo.

0: Eu sou o delegado Lobo Negro e quero muito respeito aqui na vila.
1: Então você é o delegado Lobo Negro, hein? Lembra-se de mim?
0: Não, eu não sei quem é você.
1: Eu sou aquele que há 15 anos atrás você mandou para a cadeia por eu ter assaltado um banco. Agora estou aqui com os meus homens para acabar com você, delegado.
0: Ah, agora me lembro. Mas tenha muito cuidado, senhor Billy Torceira. Eu sou rápido no gatilho.
1: Você pode ser muito rápido, delegado Lobo Negro. Mas eu tenho 5 homens comigo. Desta vez você não escapa.
0: Billy Torceira, lembre-se que eu aqui sou a lei.
1: Não quero saber, delegado. Eu vou matar você. Rapazes, fogo nele!
0: Eu lhe avisei que sou a lei. Adeus, Torceira. Você já era.

0: Lobo Negro, usted matou o meu irmão Tosseira. Agora eu vou matar-te.
1: Você é irmão do Tosseira? E como se chama?
0: Eu me chamo Pedro Xarope.
1: Por enquanto, eu aqui sou a lei. Durma bem, finado Xarope.

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5: 6 e 18.
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7: 6:35.

0: 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Já já voltamos com mais músicas.
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3: 6:52.

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0: Brasil. As notícias do governo federal que movimentaram o país no dia de hoje.
1: Olá, uma boa noite.
0: Boa noite para você que nos acompanha em todo o país.
1: Terça-feira, 15 de setembro de 2026.
0: Vamos aos destaques do dia.
1: A infraestrutura por trás da tela. Data centers mantém o mundo conectado.
0: E Brasil sanciona a lei que cria regime tributário especial para a instalação desses espaços no país.
1: É o Redata. A medida prevê incentivos fiscais e uso de energia renovável. Pablo Mundim.
2: A nova legislação também contempla serviços de computação em nuvem e operações de inteligência artificial, como treinamento e geração de respostas por modelos de IA.
0: Produção agrícola e pecuária.
1: O Brasil colheu cerca de 361 milhões de toneladas de grãos na safra 2025-26, 2,6% a mais em relação à anterior.
0: E produção de carnes deve ultrapassar 34 milhões de toneladas em 2026 e 2027. Natália Cosli.
3: De acordo com a Conab, o resultado permitirá um aumento nas exportações sem comprometer o abastecimento do mercado interno.
1: Um refúgio científico no meio da Amazônia.
0: Às margens do Lago Tefé, a biblioteca reúne mais de 28 mil obras ligadas à região. Cleide Lopes.
4: Localizada em uma região cercada por áreas protegidas, ela é o único local com conteúdo científico em um raio de mais de 500 quilômetros.
1: Hoje na apresentação, Luciana Vasconcelos e Nazi Brum.
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1: Sancionado o regime especial de tributação para serviços de data centers, o Redata.
0: A lei prevê incentivos fiscais e suspende a cobrança de tributos federais para a compra de equipamentos destinados à instalação, ampliação e modernização dos centros de tecnologia, os data centers.
1: Uma das obrigações das empresas é o compromisso com a sustentabilidade e o uso de energia limpa.
0: Mas você sabe o que são os data centers? Vamos entender na reportagem de Pablo Mundim.
2: Data centers são estruturas que armazenam, processam e gerenciam grandes volumes de dados e aplicações digitais. O Brasil passa a ter um regime especial de tributação para estimular a instalação de data centers no país. A nova lei cria incentivos fiscais para a compra de equipamentos usados nesses centros de processamento de dados. Para ter acesso aos benefícios, as empresas terão de cumprir contrapartidas, entre elas, reservar pelo menos 10% da capacidade de processamento para o mercado interno, utilizar energia de fontes limpas ou renováveis e investir no país. Também haverá exigências de eficiência no uso da água para o resfriamento dos equipamentos. O secretário executivo do Ministério da Fazenda, Rogério Seron, destaca o papel dessa medida na indústria 4.0.
5: É uma crítica muito recorrente quando se discute data centers, a questão do consumo excessivo de água e que isso pode ser um problema. As novas soluções que se chamam de circuitos fechados, o projeto endereça isso de uma forma muito adequada. Então, o consumo de água não será um problema. E a energia, a nossa energia, sim, é muito. Esses data centers consomem muita energia, mas diferente do resto do mundo, aqui a gente produz energia limpa, de baixo carbono e renovável. Então, novamente, isso não vai ser um gargalo, vai ser uma grande oportunidade.
2: A nova legislação também contempla serviços de computação em nuvem e operações de inteligência artificial, como treinamento e geração de respostas por modelos de IA. Segundo o ministro do Desenvolvimento, Indústria, Comércio e Serviços, Márcio Elias Rosa, o regime prevê a suspensão por 5 anos de tributos na compra de componentes eletrônicos e outros equipamentos de tecnologia da informação e comunicação.
6: Há uma suspensão dos tributos federais, nós temos a expectativa de que estados nos acompanhem, que os municípios nos acompanhem, mas o fato é que há uma suspensão dos tributos federais sempre que o produto não tiver produção nacional equivalente. Desde que seja destinado para o ativo, né, imobilizado desses investimentos e vale por 5 anos. Ou seja, nós estamos em face de uma grande inovação.
2: A entrada no programa dependerá de autorização do Ministério da Fazenda e as empresas precisam estar em dia com os tributos federais. Reportagem Pablo Mundim.
1: A gente acabou de falar dos incentivos aos data centers, aqueles galpões gigantes, verdadeiros supercomputadores que fazem a mágica da da internet aconteceram de dia, guardando nossas fotos e fazendo funcionar a inteligência artificial.
0: Mas para entender como a gente chegou até aqui, vale a pena voltar um pouquinho no tempo e ver como a internet evoluiu ao longo das décadas.
1: Quem é dessa época vai lembrar. 30 anos atrás, navegar na web era aquela novela da conexão discada, cheia de bips, chiados e paciência.
0: Pois é, Nazi, de lá para cá tudo mudou. Hoje, mais de 90% dos brasileiros estão conectados. E aquela internet lenta deu lugar a uma rede rápida, que tá na palma da mão, no celular, no trabalho e no nosso dia a dia.
1: Pois é, confira os detalhes dessa evolução na reportagem de Gabriela Noronha.
7: Quem lembra desse som inconfundível da conexão discada? Há cerca de 30 anos, esses bips e chiados significavam que alguém estava se conectando ao mundo novo. No Brasil, a internet começou a se popularizar no final dos anos 90 por meio de modems ligados à linha telefônica. Só na década de 2000, com a introdução da banda larga, foram possíveis conexões mais rápidas e estáveis, como explica Giovanni Almeida, professor da Faculdade de Ciências e Tecnologias em Engenharia da Universidade de Brasília.
8: No início era a tecnologia discada, então quem poderia ter acesso à internet era quem tinha um telefone em casa, e depois então começa a ter uma evolução, que é quando surge a tecnologia que a gente, né, chama de rede de telefonia celular. Então tem desde a primeira geração, né, aí por isso tem 1G, 2G, 3G, 4G e hoje 5G. Aí a partir da tecnologia 4G é que ficou mais forte, aí coincide com o uso do smartphone, surgimento do smartphone, que aí permite que hoje a gente tenha, né, esse acesso na palma da mão.
7: Com a expansão da infraestrutura de internet e a diversificação das tecnologias, cerca de 169 milhões de pessoas no Brasil já estão conectadas hoje. Segundo dados do Instituto Brasileiro de Geografia e Estatística, o IBGE, mais de 90% da população já tem acesso à rede. O que muitos não sabem é que, embora o destino final seja a tela do celular ou do computador, o caminho percorrido pelo sinal varia entre a fibra ótica, a rede móvel e o satélite. De acordo com Thiago Brown, assessor do Departamento de Investimento e Inovação do Ministério das Comunicações, cada tecnologia atende a uma realidade geográfica e a diferentes necessidades de uso.
9: O que é muito importante a gente ter em mente é que todas essas tecnologias, seja satélite, telefonia móvel ou fibra ótica, elas se complementam, né? Então, naquela região onde é mais difícil chegar a fibra ótica, a gente consegue, através de uma comunicação telefonia móvel, levar conectividade banda larga para a população. E aí, mais difícil ainda, aquela região mesmo remota, de rural, de fronteira, por exemplo, em estados que tem muita densidade de floresta, mas existe gente morando ali, existem brasileiros morando ali, a gente tem a solução via satélite para levar também.
7: O assessor do Ministério das Comunicações destaca ainda que, para além das experiências cotidianas, redes estáveis e ultra rápidas permitem o acesso a serviços públicos digitais, como telemedicina e conteúdos educativos.
9: Com a chegada da internet de alta velocidade, a gente consegue levar saúde. Um especialista da área médica consegue fazer o atendimento desse brasileiro que está numa região rural, por exemplo, né? E aí acesso à educação nem se fala, né? A internet hoje tem todo o conteúdo de todos os tipos.
7: Para mais informações sobre as tecnologias disponíveis e a qualidade dos serviços prestados, basta consultar a página da Anatel na internet no endereço anatel.gov.br. A agência regula e fiscaliza o setor de telecomunicações, estabelecendo normas técnicas e mediando conflitos entre consumidores e operadoras. Reportagem Gabriela Noronha.
0: O Brasil colheu cerca de 361 milhões de toneladas na safra 2025-26, segundo a estimativa da Companhia Nacional de Abastecimento, a Conab.
1: O volume representa alta de 2,6% em relação à temporada anterior. A área plantada também deve crescer, chegando a 83,5 milhões de hectares. Confira na reportagem.
10: A produção brasileira de grãos na safra 2025-2026 fechou o ciclo estimado em 361 milhões e 700 mil toneladas, segundo a Companhia Nacional de Abastecimento, a Conab. É o 12º e último levantamento para o período de setembro do ano passado a agosto deste ano. Os números mostram um aumento de 2,6% em relação à temporada anterior. A área de plantio estimada é de 83 milhões e 500 mil hectares, crescimento de 1,7% em comparação com o ciclo anterior. Os maiores aumentos de área estão nas lavouras de soja e milho. Segundo Nayara Bittencourt, diretora de Política Agrícola e Informações da Conab, as condições climáticas contribuíram para os dados estimados.
11: Então, em relação à soja, nós temos 180,4 milhões de toneladas colhidas. Esse resultado ele decorre tanto de uma expansão de área plantada e também das condições climáticas que foram bastante favoráveis nesse ano, com uma boa produtividade do ciclo. O milho também é uma cultura de destaque aqui, com 144 milhões de toneladas, também com condições climáticas bastante favoráveis nas principais regiões produtoras.
10: A Conab também apresentou uma estimativa para a próxima safra, de 2026 a 2027. A produção brasileira pode chegar a 366 milhões e 600 mil toneladas de grãos. Soja e milho apresentam tendência de crescimento. De acordo com a Conab, o resultado projetado reflete uma maior área semeada, o que compensa uma ligeira perda esperada na produtividade média nacional das lavouras. Quem comenta é o presidente da companhia, Silvio Porto.
12: Nós estamos apresentando aqui uma expectativa de crescimento de área praticamente para todas as culturas, mas nós estamos identificando uma redução de área no Rio Grande do Sul, mas nós estamos identificando também uma compensação dessa redução em outros estados.
10: O IBGE, que faz um levantamento anual da safra, estima para 2026 uma produção agrícola de 352 milhões e 900 mil toneladas, 2% acima do resultado registrado em 2025. Arroz, milho e soja representam 92,9% da produção estimada e ocupam 87,4% da área a ser colhida. Entre as regiões, o Centro-Oeste apresenta a maior estimativa de produção, seguido por Sul, Sudeste, Nordeste e Norte. E Mato Grosso é o maior produtor, com 32,1%, seguido por Paraná, Rio Grande do Sul, Goiás, Mato Grosso do Sul e Minas Gerais. Com locução de Thaís de Araújo, reportagem Luciana Colares de Holanda.
0: No mercado de carnes também há projeção de alta nos próximos anos.
1: Segundo a Conab, o resultado será puxado pela produção de carne suína e de frango em 2026 e 2027.
7: Segundo projeções da Conab, Companhia Nacional de Abastecimento, a produção brasileira de carnes deve ultrapassar 34 milhões de toneladas neste ano e no próximo. O valor é 2% maior que o volume obtido em 2025 e foi influenciado sobretudo pela avicultura de corte e a suinocultura. De acordo com a Conab, o resultado permitirá um aumento nas exportações sem comprometer o abastecimento do mercado interno. Os dados divulgados nesta terça-feira também estimam alta na produção de ovos no país nos próximos anos. A publicação completa pode ser acessada no endereço www.gov.br/conab. Natália Koslick para a Voz do Brasil.
0: Atenção, participantes da Prova Nacional Docente.
1: O Instituto Nacional de Estudos e Pesquisas Educacionais Anísio Teixeira, o INEP, recomenda aos inscritos consultar com antecedência o local de prova, que será aplicada no próximo domingo, 20 de setembro.
0: As informações estão disponíveis no cartão de confirmação da inscrição no sistema PND.
1: Os portões serão abertos ao meio-dia, no horário de Brasília, e fechados pontualmente à 1 da tarde.
0: O resultado final está previsto para 15 de dezembro.
1: Mais informações em pnd.inep.gov.br.
0: Dicas do Enem.
13: Oi, meu nome é Davi Enzo e a minha pergunta é: quantas horas por dia eu preciso estudar?
0: A professora de biologia Maria Antônia Ferreira vai responder essa dúvida. Vamos conferir.
14: Para essa pergunta, não existe uma resposta exata, porque isso é muito individual de cada um. Eu diria para vocês focarem mais em qualidade de estudo e menos em tempo. Porque, por exemplo, se você estudar 2 horas por dia, mas essas 2 horas forem bem proveitosas com foco total, é mais eficiente do que 5 horas toda hora oscilando o foco. Então, eu acho que, assim, o máximo possível que você consiga manter um bom rendimento, um bom foco ali nesse tempo de estudos. Lembre-se, no dia da prova, vocês estarão realizando exercícios. Vocês precisam estar preparados para responder questões. O Enem é muito mais do que simplesmente decorar um monte de teoria. Ele é uma prova de leitura, interpretação e preparação para responder exercícios.
0: As provas do Enem vão ser realizadas nos dias 8 e 15 de novembro. Se prepare e acompanhe as nossas dicas toda terça-feira aqui na Voz do Brasil e também na radiogov.ebc.com.br. Local de conhecimento no interior do Amazonas, onde é possível acessar obras dos primeiros cientistas que pesquisaram a região.
15: Biodiversidade, populações ribeirinhas e recursos naturais estão entre os temas das pesquisas.
0: A biblioteca que fica em Tefé é um convite para pesquisadores, estudantes e qualquer pessoa que queira saber mais sobre a Amazônia brasileira.
15: Ela é um centro de pesquisa de excelência vinculado ao Ministério da Ciência, Tecnologia e Inovação.
16: Preservar a Amazônia é garantir vidas no planeta, mas para preservar é preciso conhecer, e é justamente esse o objetivo da biblioteca Henri Waterbeats. Às margens do Lago Tefé, no Amazonas, a biblioteca conta com 28 mil obras científicas dedicadas à região. Mais do que reunir livros, a biblioteca é há mais de 3 décadas uma guardiã da memória científica da Amazônia. A bibliotecária Graciete do Socorro Rolim conta um pouco sobre a sua história.
17: Nós temos vários títulos de vários viajantes naturalistas que andou aqui pela região amazônica. Se você quiser fazer uma pesquisa histórica dos primeiros estudos relacionados aqui na região, tanto na parte de biologia, botânica, zoologia, arqueologia, a parte da antropologia, esses livros, eles são fontes riquíssimos dessas informações.
16: O acervo conta com publicações sobre a conservação da biodiversidade, uso sustentável dos recursos naturais, estudos sobre populações ribeirinhas e diversidade socioambiental. A biblioteca é uma fonte de consulta para pesquisadores, estudantes e profissionais de diversas áreas. Localizada em uma região cercada por áreas protegidas, ela é o único local com conteúdo científico em um raio de mais de 500 quilômetros, como explica Graciete do Socorro Rolim.
17: Além da importância dela científica, né, o lugar é muito bonito. Tem os janelões de vidro, então dá a vista direta para o Lago Tefé. A vista é muito linda.
16: Para saber mais sobre a biblioteca Henri Waterbeats, é só acessar a página mamirauá.org.br. Reportagem Cleide Lopes.
0: Os gabaritos preliminares do Exame Nacional de Avaliação da Formação Médica, o ENAMED, e da primeira etapa do Revalida já estão disponíveis para consulta.
15: O prazo para apresentar recursos termina nesta quinta-feira, dia 17 de setembro.
0: As versões definitivas do gabarito oficial da prova, objetiva e o resultado definitivo serão publicados no dia 4 de dezembro.
15: O ENAMED avalia a formação médica, já o Revalida comprova diplomas médicos expedidos por universidades de fora do Brasil para exercício profissional no SUS.
0: Para mais informações, acesse gov.br/inep.
15: Conhecer o território indígena e seus caminhos pode fazer toda a diferença na hora de salvar uma vida.
0: Por isso foi implementado um projeto piloto em Dourados, no Mato Grosso do Sul, o SAMU Indígena.
15: A equipe conta com profissionais indígenas e reduzem mais da metade o tempo de resposta em emergências em saúde nos territórios.
18: Com atendimento na língua nativa, o SAMU indígena funciona 24 horas por dia, 7 dias por semana, e atende cerca de 25 mil indígenas de 13 etnias que vivem na Reserva Dourados, em Mato Grosso do Sul. Desde agosto do ano passado, quando foi implementado o projeto piloto, o serviço já registrou mais de 2.400 ocorrências, uma média de 204 atendimentos por mês. A secretária de Saúde Indígena do Ministério da Saúde, Lucinha Tremembé, diz que o SAMU indígena dá mais celeridade aos atendimentos de urgência.
19: Com o SAMU, a gente consegue aí um fato muito importante, que é a redução do tempo de espera. Com o SAMU, a gente consegue aí um fato muito importante, que é a redução do

0: da rapidez na resposta ao chamado.
1: O que difere é que nós já conhecemos a aldeia, né? A gente sabe por onde conseguimos entrar, até porque em dia de chuva é mais difícil de entrar. Os condutores sabem, por aqui eu não posso passar, porque se eu passar por aqui, a minha VTR vai ficar. Essa questão de logística mesmo, da condução, do condutor levar a equipe até esse atendimento e até também do tempo-resposta. Tempo é vida.
0: As comunidades indígenas da Reserva de Dourados contam com o suporte de duas unidades básicas de saúde indígena, um polo base e um distrito sanitário especial indígena. Mas nos casos de ocorrências mais graves, a equipe do SAMU leva o paciente para unidades de saúde e hospitais da região para atendimento especializado. Reportagem Graziele Bezerra.
2: As eleições chegando, é importante reforçar: o voto é livre e secreto.
3: Prática de assédio eleitoral no trabalho é crime.
2: Quem traz os detalhes é a repórter Larissa Graciano.
4: Nos últimos 4 anos, o Ministério Público do Trabalho recebeu quase 5.000 denúncias de assédio eleitoral. O voto é secreto, é um direito previsto na Constituição. Mas tem patrão, tem chefe que usa do cargo e do poder econômico para pressionar empregados a apoiar esse ou aquele candidato. E isso é crime. No começo, a prática do assédio eleitoral envolvia pressões diretas, como ameaça de demissão. Hoje, a maioria dos casos é mais velada, como mensagens do chefe com vídeo ou pesquisas eleitorais postadas em grupos da empresa ou enviadas diretamente ao trabalhador. Falas do patrão no ambiente de trabalho, sugerindo que a situação pode ficar difícil se determinado candidato vencer, é outro exemplo. E para configurar assédio, não precisa ser um ato repetido. É que essa pressão, esse constrangimento, ainda que feito uma única vez, tem potencial de gerar medo no trabalhador e direcionar seu voto, afirmou a advogada da União, Alessandra Lopes.
5: Sobretudo esse medo que a pessoa vai nutrir de ser penalizada, de ser removida, de ser transferida, né, de local, de ir para um local onde tem menos condições, de mudar a sua escala de trabalho, de perder o emprego também, né, no final das contas. A gente não quer que ninguém que esteja numa relação hierarquizada, que tenha poder econômico privilegiado, possa coagir outras pessoas e, portanto, desequilibrar o pleito.
4: Uma das provas mais comuns apresentadas pelo trabalhador são as conversas de WhatsApp. Por isso, a orientação para você que é dono de empresa ou coordenador de uma área e que tem poder hierárquico sobre seus trabalhadores é saber os limites do que pode e do que não pode, como alerta o procurador do trabalho, Igor Souza Gonçalves.
6: O empregador tem direito à sua liberdade de pensamento, à sua liberdade política, mas quando ele está dentro do ambiente empresarial, ainda que ele esteja num grupo de WhatsApp, numa conversa informal com aquele determinado trabalhador, ele deve se recordar que em muitos casos o que está ali não é o CPF dele, é o CNPJ dele. Então, às vezes, esse tipo de brincadeira, esse tipo de mensagem, ele pode ter uma conotação e um potencial de constranger aquele determinado trabalhador. A gente já teve diversas condenações aí a valores vultuosos, né, nas eleições de 2022, de 2024, a responsabilização de empregadores públicos e privados, condenações de dano moral coletivo que passaram e a casa dos milhões, né, porque é um dano que se entende que não é só a liberdade de pensamento do trabalhador, é um dano a toda a democracia.
4: Abrir as portas da fábrica, da loja ou da repartição pública para que um candidato converse com os funcionários é outro tipo bem comum de assédio eleitoral e deve ser denunciado. Para prevenir a prática também no serviço público, foram realizadas mais de 50 palestras em vários órgãos federais. Houve ainda a assinatura de uma parceria para dar agilidade no encaminhamento das denúncias que podem ser feitas, por exemplo, no site do MPT, o Ministério Público do Trabalho. De Brasília, Larissa Graciano.
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2: Fique agora com as notícias do Poder Judiciário do Congresso Nacional. Uma boa noite.
3: Boa noite, até amanhã.
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9: STF analisa petição referente ao relatório da PF no âmbito do caso Master.

0: STJ define que milhas e pontos de programas de fidelidade podem ser penhorados para pagar dívidas.
1: Mesários vão até o dia 3 de outubro para concluir o treinamento para as eleições 2026.
0: Boa noite, eu sou Leandro Bezerra.
1: E eu sou Walter Lima.
0: O plenário do Supremo Tribunal Federal realizou nesta terça-feira uma sessão extraordinária com o objetivo de analisar a petição 16662, referente ao relatório produzido pela Polícia Federal no âmbito do caso Master, relacionado ao ministro Alexandre de Moraes.
1: Na sessão de hoje, os ministros debateram questão de ordem apresentada pelo decano da Corte, ministro Gilmar Mendes.
0: Os ministros, neste primeiro momento, analisam se acompanham ou não o presidente do STF, ministro Edson Fachin, no sentido de julgar a petição 16662 separadamente da petição que faz questionamentos sobre a conduta do ministro André Mendonça nas investigações sobre o caso Master.
1: Depois houve o pedido de vista do ministro Flávio Dino para ter mais tempo para analisar o caso e o julgamento foi suspenso.
0: Milhas aéreas e pontos de programas de fidelidade podem ser penhorados para pagar dívidas.
1: O entendimento é do STJ, Fátima Uchoa.
2: A penhora é um ato processual que vincula bens do devedor ao pagamento de dívidas. Uma empresa credora pediu que operadoras de cartão de crédito e programas de fidelidade de companhias aéreas informassem a existência de pontos em nome de um devedor. O Tribunal de Justiça do Distrito Federal negou o pedido, mas no STJ a relatora ministra Nancy Andrighi destacou que a lei não impede, em regra, a penhora de pontos de fidelidade com valor econômico, que são considerados bens digitais integrantes do patrimônio do devedor. E no caso julgado, a empresa deverá indicar quais programas pretende consultar para que o tribunal de origem avalie a possibilidade de penhora.
0: Você já teve dificuldade para se desconectar do trabalho?
1: Para chamar a atenção para este problema, o TST e a Universidade de Brasília lançaram uma campanha sobre saúde mental. Larissa Batista.
3: A campanha tem um recado direto: sua saúde é a fronteira que o trabalho não pode ultrapassar. E ela mostra que o descanso também é cuidado. Os materiais serão divulgados durante o mês de setembro nas redes sociais da Justiça do Trabalho, em parceria com os 24 TRTs espalhados pelo Brasil. Não deixe de conferir. E se precisar de apoio emocional, ligue para o Centro de Valorização da Vida, pelo número 188. As ligações são gratuitas e o atendimento é feito 24 horas por dia.
0: Mesários têm até o dia 3 de outubro para concluir treinamento para eleições 2026.
1: Capacitação pode ser feita pelo aplicativo Mesário ou pelo ambiente virtual de aprendizagem do TSE. Fábio Ruas.
4: Além da capacitação à distância, o treinamento também pode ser presencial, de acordo com a orientação de cada cartório eleitoral. O curso virtual reúne informações sobre os procedimentos que deverão ser adotados por quem vai trabalhar nas sessões eleitorais. O conteúdo foi atualizado para as eleições 2026 e contempla o novo fluxo de votação, com orientações práticas para o dia da eleição. Quem concluir o treinamento e trabalhar nos dois turnos poderá acumular 6 dias de folga.
0: Justiça Federal condena líder de esquema financeiro a mais de 23 anos de prisão por lavagem de dinheiro.
1: Decisão atendeu a pedido do MPF e também responsabilizou outros dois envolvidos na fraude. Carla Zanetti.
5: Segundo investigações, o esquema fraudulento operava a partir da cooptação de vítimas para contratação de empréstimos consignados de alto valor em instituições financeiras. Em troca, os suspeitos prometiam quitar as parcelas dos financiamentos e repassar os lucros do investimento para as vítimas. Entre 2019 e 2022, foram movimentados cerca de 156 milhões de reais. O réu líder do esquema foi condenado a 23 anos de reclusão por lavagem de dinheiro. Já os outros dois acusados já estão cumprindo as próprias penas.
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0: A você uma boa noite
1: e até amanhã.
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8: Eu sou Humberto Pinheiro e estes são os destaques de hoje do Jornal do Senado, que começa agora. Senado deve analisar projeto que protege recursos do Fundo Constitucional do Distrito Federal. Campanha busca conscientizar a população sobre a doação de órgãos. Senado vende mais de 20 mil livros na Bienal de São Paulo. Boa noite. O Senado Federal deve analisar o projeto de lei complementar que busca proteger os recursos do Fundo Constitucional do Distrito Federal. A proposta altera o novo arcabouço fiscal para garantir o funcionamento dos serviços essenciais da capital do país. Repórter Douglas Castilho.
9: O texto tem como objetivo central retirar o Fundo Constitucional do Distrito Federal, o FCDF, das restrições fiscais que recentemente passaram a limitar o aumento dos seus recursos. O FCDF é utilizado para manter as polícias militar, civil e penal, o corpo de bombeiros, a saúde e a educação de Brasília, mas passou a ter seu orçamento obrigatoriamente limitado nos anos em que a União registrar contas no vermelho. O consultor de orçamento do Senado, Sérgio Machado, demonstrou cautela com as idas e vindas de exceções às regras fiscais, porque podem prejudicar a transparência orçamentária.
10: O problema da inclusão sucessiva de exceções às regras fiscais é que isso traz prejuízo à transparência, à simplicidade do nosso sistema orçamentário e, em alguma medida, à própria efetividade da medida original. Por outro lado, é claro que há mérito em muitas dessas exceções. Afinal, estamos mesmo tratando de uma obrigação prevista constitucionalmente.
9: A lei do arcabouço fiscal já havia excluído expressamente o FCDF dos limites de controle de gasto, mas uma lei complementar aprovada em agosto estabeleceu uma regra geral que afetou os repasses ao fundo. O projeto agora apresentado altera esse quadro ao inserir uma exceção expressa para o FCDF, garantindo que seu reajuste volte a acompanhar integralmente a variação da receita corrente líquida. O projeto aguarda envio para as comissões do Senado.
8: Estamos em um mês marcado por campanhas de conscientização sobre diversos temas. Uma delas é o Setembro Verde, que alerta para a importância da doação de órgãos. A campanha busca informar a população e incentivar a doação, um gesto que pode salvar vidas. Repórter Lana Dias.
11: A decisão comunicada de se tornar um doador de órgãos pode orientar a família no momento de luto e, principalmente, salvar a vida de quem aguarda um transplante. É por isso que existe o Setembro Verde, com o objetivo de conscientizar a população sobre a importância da doação. A campanha é relacionada ao Dia Nacional da Doação de Órgãos, em 27 de setembro, e busca, sobretudo, incentivar as pessoas a expressarem a vontade ainda em vida às suas famílias, como explicou a médica nefrologista da Fundação ProRim, Amanda Meyer da Luz.
12: Durante todo esse mês, nós procuramos esclarecer dúvidas, combater mitos e principalmente estimular pessoas a ter essa conversa com a sua família sobre o seu desejo de serem doadores. Hoje nós sabemos que existem mais de 45 mil pessoas em uma lista de espera para um rim.
11: A doação pode acontecer em duas circunstâncias. A primeira é com doador vivo, quando estiver saudável e em condições para que o procedimento não prejudique sua saúde. A outra é com doador falecido, quando a morte encefálica é decretada. Amanda esclareceu que, nessa situação, a família é acolhida e consultada sobre a doação.
12: Após a confirmação, então, dessa morte encefálica, a família é acolhida e é consultada sobre a doação. Se houver então a autorização, são realizados então, por último, exames para avaliar quais órgãos, né, podem ser aproveitados. Um deles então pode ser o rim. Então a central de transplantes identifica o possível depois receptor, segundo os critérios clínicos, critérios de compatibilidade, tempo de espera e logística para a chegada do órgão na pessoa que será a receptora.
11: A doação e o transplante de órgãos e tecidos são incentivados por lei no Brasil, que prevê, na última semana de setembro, a realização de atividades de conscientização dos estudantes de todos os níveis de ensino. Quem deseja ser doador ou doadora de órgãos deve conversar com a família. Mais de 49.500 pessoas aguardam transplante de órgãos no Brasil, segundo a lista de espera do Ministério da Saúde.
8: Mais de 20 mil livros foram vendidos pela Livraria do Senado durante a Bienal do Livro de São Paulo, realizada neste mês. A Constituição Federal e títulos sobre a história do Brasil estiveram
13: Zero entre as obras mais procuradas. Outro destaque foi a coleção Em Miúdos, que leva a educação cidadã a crianças e jovens por meio de ilustrações e linguagem informal. A 28ª Bienal Internacional do Livro de São Paulo terminou no domingo, dia 13. O Senado levou ao público uma variedade de títulos e também apresentou iniciativas de educação legislativa, preservação da memória e participação popular. A reportagem é de Yasmin Rodrigues.
14: O Senado participou com cerca de 250 títulos publicados pela própria casa. O espaço também recebeu atividades sobre o arquivo e a biblioteca do Senado, a coleção Escritoras do Brasil, Sustentabilidade e o programa E-Cidadania, que aproxima a população do processo legislativo. A servidora do Senado, Paula Oda, explica que a proposta foi apresentar ao visitante diferentes formas de conhecer e se aproximar da casa.
15: O espaço de eventos, ele é muito interessante, porque a instituição tem a possibilidade de conversar com a sociedade aqui. E mais do que vir aqui só e vender livros, a gente está aqui para representar a instituição, a gente está aqui para demonstrar, né, tudo que a gente tem de melhor para o cidadão que muitas vezes não conhece tudo isso.
14: Entre livros de história e legislação e documentos que preservam a memória do país, a presença na Bienal mostrou que aproximar o cidadão do legislativo também pode começar por algo tão simples quanto a abrir um livro.
13: Um projeto que autoriza porte de arma de fogo para mulheres sob medida protetiva da Lei Maria da Penha avança no Senado. Ao defender o projeto, o relator, senador Flávio Bolsonaro, do PL do Rio de Janeiro, alegou que o agressor se aproveita da vulnerabilidade física da mulher para colocá-la novamente em risco e defendeu a concessão do porte. A reportagem é de Bruno Lourenço.
16: O projeto de lei que está pronto para ser votado na Comissão de Segurança Pública altera o Estatuto do Desarmamento para garantir o direito ao porte de arma de fogo a mulheres sob o amparo de medidas protetivas da Lei Maria da Penha. O texto também reduz a idade mínima de 25 para 18 anos, tanto para aquisição quanto para o porte de arma pelas vítimas. O relator, senador Flávio Bolsonaro, do PL do Rio de Janeiro, alegou que o agressor se aproveita da vulnerabilidade física da mulher para colocá-la novamente em risco e defendeu a concessão do porte.
17: A arma de fogo, caso assim deseje a mulher, sob medida protetiva de urgência, servirá como instrumento equalizador contra a diferença de força física existente entre ela e o agressor. Ressaltamos que o porte de arma de fogo não será obrigatório, mas apenas facultativo, somente para as mulheres sob medidas protetivas de urgência e que cumpram os requisitos arrolados no presente projeto de lei e no corpo normativo do próprio estatuto.
16: A CSP pode acrescentar alteração ao texto aprovado na Comissão de Direitos Humanos para deixar claro que, revogada a medida protetiva de urgência, cessará também a autorização excepcional para arma de fogo, mas nada impedirá a mulher de buscar a posse da arma dentro das regras gerais do estatuto.
18: Eleições 2026.
13: Nas eleições deste ano, presos em regime provisório poderão votar. No entanto, essa pode ser a última vez que brasileiros nessa condição participam das eleições. Isso porque a lei antifacção, que entrou em vigor em março de 2026, proíbe o alistamento eleitoral e o voto de pessoas presas, seja em regime definitivo ou provisório. Porém, o Tribunal Superior Eleitoral decidiu suspender esse trecho da legislação, permitindo que presos provisórios e adolescentes que cumprem medidas judiciais restritivas votem em outubro. O TSE argumentou que a lei antifacção viola o princípio da anualidade eleitoral, que impede mudanças na legislação a menos de um ano da eleição. O Supremo Tribunal Federal também pode julgar o tema para manter ou anular, em definitivo, o direito ao alistamento e ao voto do preso provisório. A Constituição já proíbe o voto de pessoas condenadas em decisão final. Nos últimos anos, a Justiça Eleitoral instalou cabines de votação em alguns estabelecimentos penais para garantir o direito dos presos. Em 2026, poderá votar o preso sem condenação definitiva que estiver com o título eleitoral em dia e tiver solicitado o voto. O prazo para o pedido terminou em maio. Com trabalhos técnicos de Eliseu Caires, o Jornal do Senado fica por aqui. Acompanhe agora as notícias da Câmara dos Deputados. Boa noite e até amanhã.
19: Câmara dos Deputados.
20: O plenário pode votar punição para quem tentar fraudar interdição de idosos.
21: Avança projeto que cria política de reintegração de brasileiros deportados.
20: Gestantes poderão ter direito a condições especiais em concursos públicos.
22: Boa noite. Os deputados estão analisando a proposta que garante condições especiais para mulheres grávidas em concursos públicos. A repórter Fabielle Pires traz mais informações sobre a proposta.
23: Um projeto de lei em discussão na Câmara dos Deputados quer garantir que mulheres grávidas ou puérperas não sejam prejudicadas em concursos públicos por causa da gestação ou do parto. A autora da proposta, a deputada Denise Pessoa, do PT do Rio Grande do Sul, disse que apresentou o texto ao acompanhar notícias de gestantes prejudicadas em concursos. Em 2025, por exemplo, 3 grávidas passaram por dificuldades no concurso nacional unificado ao não conseguirem da banca organizadora autorização para assistir de forma remota ao curso de formação em caso de parto. Pelo texto em discussão na Câmara, candidatas impossibilitadas de participar de qualquer etapa de concurso público em razão da gestação, parto ou puerpério terão direito a participar remotamente da fase do certame quando houver compatibilidade com a situação de saúde, desde que essa forma de participação não frustre o caráter competitivo do concurso. A proposta também permite a realização da prova em segunda chamada, quando a candidata não puder comparecer no dia previsto em edital, com nova data a ser agendada pela banca organizadora. A impossibilidade deverá ser comprovada antes ou imediatamente após a realização da prova, mediante documento assinado por profissional médico. O direito será garantido em qualquer estágio da gestação para todas as etapas do concurso, independentemente de previsão expressa no edital. Segundo a autora do projeto, Denise Pessoa, a segunda chamada e a participação remota de gestantes em etapas de concurso público já vem sendo conquistadas na justiça.
24: Essa proposta ela é importante porque ela combate e enfrenta uma desigualdade que atinge as mulheres. A gente sabe que essa é um caso que já apareceu, como eu disse, em vários concursos, especialmente no concurso nacional unificado, e que decisões judiciais já garantiram o direito às mulheres. E, portanto, a gente transforma em legislação algo que já vem sendo reconhecido em processos judiciais. É importante que as mulheres elas possam correr em condições iguais e elas não precisem ser punidas por uma condição física que não deveria ser um fator de exclusão.
23: O projeto que garante a gestantes ou puérperas condições diferenciadas em concursos públicos foi aprovada pela Comissão de Administração e Serviço Público. O texto ainda vai passar pelas Comissões de Defesa dos Direitos da Mulher e de Constituição e Justiça. Da Rádio Câmara de Brasília, Fabielle Pires.
19: Economia.
25: Josenildo, do PDT do Amapá, defende a aprovação de projeto que cria regras para reduzir a burocracia. Autor da matéria, ele explica que o objetivo é digitalizar processos de licenciamento com prioridade para microempresas, pequenos negócios e empreendedores individuais.
22: Josenildo propõe que os órgãos públicos deixem de exigir documentos já disponíveis bases de dados governamentais. O deputado aponta que a integração dos sistemas vai reduzir custos, acelerar as decisões administrativas e melhorar o ambiente de negócios.
25: Carlos Veras, do PT de Pernambuco, apoia projeto que regulamenta a criação e o funcionamento das cooperativas solidárias. O texto define essas entidades como sociedades sem fins lucrativos e voltadas à promoção social, geração de renda e superação das desigualdades.
22: Carlos Veras entende que o projeto oferece a essas cooperativas tratamento tributário diferenciado e prioridade em licitações públicas. Além disso, a proposta regulamenta a atuação das cooperativas em finanças solidárias e em plataformas digitais de trabalho.
25: João Carlos Bacelar, do PL da Bahia, pediu informações à Casa Civil sobre a regulamentação de incentivos fiscais para sistemas de armazenamento de energia por baterias. Ele quer saber como o governo pretende incluir essa tecnologia no regime especial de incentivos para o desenvolvimento da infraestrutura, o REID.
22: O deputado pede esclarecimentos sobre o andamento da regulamentação e os estudos técnicos, fiscais e regulatórios relacionados ao tema. João Carlos Bacelar argumenta que a medida pode incentivar investimentos e fortalecer a infraestrutura do setor elétrico.
25: Projeto de Heloísa Helena, da Rede Saúde do Rio de Janeiro proíbe as apostas esportivas online no Brasil. A parlamentar argumenta que a expansão das bets contribui para o endividamento das famílias e para o aumento do transtorno relacionado ao vício em jogos.
0: O que acontece hoje é que as pessoas não precisam nem se deslocar de casa, como se fazia antes, para jogar nos cassinos, nos bingos ou em qualquer lugar. As pessoas com um celular, elas podem ter toda a sua vida destruída. São muitos casos de ludopatia já diagnosticados, casos gravíssimos de famílias inteiras que perdem tudo que têm, muitos jovens suicidam em função dessa jogatina que são as bets. Então, nós entendemos que é de fundamental importância que elas sejam proibidas.
22: Heloísa Helena critica a regulamentação do setor e alerta que a arrecadação tributária obtida com as apostas não compensa os impactos sociais causados pelo vício em jogos. Ela acrescenta que grande parte dos recursos movimentados por essas plataformas vai para o exterior.
18: Trabalho.
25: Delegado Éder Mauro, do PL do Pará, defende a criação de uma política de qualificação profissional e reinserção no mercado de trabalho para pais de pessoas com deficiência após a morte de quem era cuidado. A proposta prioriza esse público em programas federais de capacitação e intermediação de emprego.
22: Delegado Éder Mauro afirma que os beneficiários também poderão receber acompanhamento psicossocial e participar de ações de empreendedorismo. Ele argumenta que a ideia é reduzir a vulnerabilidade de famílias que deixaram o mercado de trabalho para exercer o cuidado contínuo.
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18: Ações exteriores.
25: A proposta que cria política para a reintegração de brasileiros deportados ou repatriados avançou na Câmara. A repórter Silvia Munhato tem mais detalhes.
2: A Comissão de Previdência, Assistência Social, Infância, Adolescência e Família da Câmara dos Deputados aprovou o projeto que cria a política Reintegra Brasil. O objetivo é apoiar a reinserção social e profissional de brasileiros que retornam ao país após repatriação ou deportação. Em 2025, 3.924 brasileiros foram deportados pelos Estados Unidos e outros 3.050 tiveram que sair da União Europeia. A deputada Rogéria Santos, do Republicanos da Bahia, relatora do texto, destacou que esses brasileiros chegam ao país com dificuldades econômicas, mas também com outros problemas.
3: Existe um outro pormenor também, que na sua maioria eles retornam ao Brasil, inclusive indocumentados, com seus documentos expirados, com dificuldades de acessar o poder público, inclusive em relação à saúde. E aí a política, ela vem trazendo exatamente esse bojo para acolher e reintegrar esses brasileiros.
2: Entre as medidas previstas está a criação de unidades de recepção nos pontos de entrada no país, com encaminhamento para abrigos temporários ou auxílio para transporte até o município de origem. Também deverá ser ofertado atendimento psicológico e assistência social, além da criação de espaços de convivência para mães e filhos e apoio para a localização de parentes no Brasil. O texto ainda concede atendimento prioritário no Cadastro Único para Programas Sociais e prioridade no acesso ao Bolsa Família e ao benefício de prestação continuada. Outras ações estão relacionadas à empregabilidade das pessoas e à proteção de bens adquiridos no exterior. A proposta, que cria uma política de acolhimento de deportados e repatriados, será analisada agora pelas comissões de Finanças e Tributação e de Constituição e Justiça. Da Rádio Câmara de Brasília, Silvia Munhato.
18: Desenvolvimento Regional.
22: Sérgio Brito, do PSD da Bahia, solicita a realização de uma audiência pública para discutir o projeto que transfere às assembleias legislativas a competência para criar municípios. A ideia é impulsionar o desenvolvimento regional de distritos com potencial econômico.
4: A criação de novos municípios tem relação direta com o desenvolvimento regional. Tem distritos e comunidades que comprovadamente têm capacidade de crescer, se desenvolver, gerando renda e progresso para centenas de regiões pelo Brasil. O projeto estabelece critérios claros e responsáveis, assegurando que novas unidades administrativas tenham viabilidade econômica, social e estrutural, garantindo a sustentabilidade e melhor prestação de serviços à população.
25: Sérgio Brito cita como exemplos os distritos baianos de Roda Velha e Rosário para defender a proposta. Segundo o deputado, o projeto estabelece critérios técnicos para a criação dos municípios e pode facilitar o acesso da população a serviços públicos, além de o desenvolvimento regional.
22: Da Vitória, do PP do Espírito Santo, defende a aprovação de projeto que permite transformar a ocupação regular de terrenos de marinha em direito de uso registrado em cartório. Pela proposta de sua autoria, a União permanece como proprietária enquanto o morador passa a ter o domínio útil do imóvel.
25: Da Vitória explica que a medida alcança ocupantes inscritos na Secretaria do Patrimônio da União com posse pacífica há pelo menos 5 anos. O texto mantém a cobrança anual pelo domínio útil do terreno, além da taxa devida quando esse direito for transferido a outra pessoa.
22: Está pronto para a pauta da Comissão da Amazônia o relatório de Dilvanda Faro, do PT do Pará, ao projeto que amplia garantias em desapropriações por utilidade pública. O texto determina processo prévio e proteção reforçada a comunidades tradicionais e famílias de baixa renda.
25: De acordo com Dilvanda Faro, o projeto supera a lógica patrimonial ao incorporar dimensões sociais, culturais e territoriais, garantindo a manifestação prévia dos atingidos e reconhecendo o valor subjetivo da terra.
22: É de Elmar Nascimento, do União da Bahia, projeto para levar perícias médicas do INSS a localidades de difícil acesso. Entre os critérios previstos estão distância superior a 100 quilômetros da agência mais próxima, problemas de deslocamento da população e demanda reprimida pelo atendimento.
25: A proposta de Elmar Nascimento determina que o atendimento ocorra pelo menos uma vez por mês nessas localidades. Ele explica que, ao cumprir a medida, o INSS poderá utilizar unidades móveis, realizar mutirões, recorrer à telemedicina ou deslocar peritos para os municípios.
22: Gleisi Hoffmann, do PT do Paraná, quer proibir a exportação de animais destinados ao abate ou a engorda para abate no exterior. A medida vale para bovinos, búfalos, ovinos, caprinos, suínos e equídeos e prevê multas de até R$20.000 por animal, além de outras sanções para quem descumprir a regra.
25: Gleisi Hoffmann ressalta que a proposta não impede a exportação de animais para reprodução, pesquisa e conservação. Segundo a deputada, a iniciativa amplia a proteção e o bem-estar animal e, ao mesmo tempo, estimula o processamento da carne no Brasil, gerando mais valor e emprego no país.
22: Baleia Rossi, do MDB de São Paulo, defende o projeto que autoriza o sepultamento de animais de estimação em jazigos pertencentes à família do tutor, em cemitérios públicos e privados. Ele argumenta que a proposta reconhece o vínculo afetivo entre os tutores e seus animais.
25: De acordo com Baleia Rossi, o projeto estabelece critérios para o sepultamento dos animais, como a comprovação de que a morte não foi causada por doença infecto-contagiosa. Ele afirma que a medida também exige autorização prévia da administração do cemitério.
22: Mário Frias, do PL de São Paulo, é um dos autores da proposta que endurece as regras de proteção aos animais. A ideia é aumentar as penas para crimes de maus tratos, tornar esses crimes hediondos e impunitíveis e determinar a perda da guarda dos animais pelos condenados.
25: O texto, que tem apoio de Mário Frias, também prevê educação sobre proteção animal nas escolas, atendimento veterinário público com castração gratuita e a criação de um cadastro nacional de pessoas condenadas por crimes contra animais.
5: Justiça.
22: Está pronto para ir a plenário o projeto que prevê punições para quem interditar idoso de forma abusiva. A repórter Paula Bittar explica a proposta.
5: A Comissão de Constituição e Justiça da Câmara aprovou um projeto que cria sanções civis e penais para quem tentar interditar idosos de forma abusiva ou fraudulenta. O objetivo é impedir que familiares ou pessoas de confiança utilizem processos judiciais de interdição para assumir o controle de bens e rendimentos de idosos que ainda possuem plena capacidade. O relator, deputado Felipe Carreiras, do PSB de Pernambuco, considerou que é necessário garantir o caráter de medida excepcional para a curatela, com o objetivo apenas de assegurar apoio aos que não consigam praticar atos da vida civil de forma autônoma. Para ele, utilizar a medida com finalidade patrimonial e sucessória representa evidente desvio de finalidade e vulnera direitos fundamentais relacionados à liberdade, à autonomia privada, ao patrimônio e à dignidade da pessoa humana. O texto aprovado define a tentativa de curatela por má-fé como motivo para excluir o herdeiro da sucessão, resultando na perda do direito à herança. Além da sanção civil, o projeto altera o Estatuto da Pessoa Idosa para aumentar a punição nos casos de apropriação ou desvio de bens. A pena para esse crime, que é de reclusão de 1 a 4 anos e multa, será aumentada de 1/3 até a metade se ele for praticado mediante a instauração de processo de curatela abusiva ou fundada em motivos falsos. A proposta também atualiza termos legais e permite que o juiz reconheça a intenção de enganar de forma mais ágil durante o processo, evitando que a lentidão da justiça beneficie herdeiros de má fé. A proposta, que cria sanções civis e penais para quem tentar interditar idosos de forma abusiva ou fraudulenta, ainda será analisada pelo plenário. Da Rádio Câmara de Brasília, Paula Bittar.
6: Segurança Pública.
7: Projeto de defensor Stélio Denner, do União de Roraima, inclui na Lei Maria da Penha o monitoramento eletrônico do agressor como medida protetiva de urgência em situações de alto risco à mulher. Segundo o deputado, a iniciativa visa conter a escalada do feminicídio no Brasil.
22: Pelo texto de defensor Stélio Denner, o juiz deverá observar novos critérios para conceder a medida protetiva, como casos de ameaça grave, histórico de agressões e perseguição. O texto também prevê a integração da tornozeleira eletrônica com mecanismos de alerta direto à vítima.
6: Direitos Humanos.
7: Amanda Gentil, do PP do Maranhão, recomenda a aprovação de proposta de emenda à Constituição que inclui a primeira infância como etapa prioritária na proteção dos direitos e garantias das crianças. Relatora da matéria, ela propõe reforçar a obrigação do poder público no desenvolvimento integral até os 6 anos de idade.
22: O substitutivo de Amanda Gentil determina que União, Estados, Distrito Federal e atuem de forma integrada em políticas para a primeira infância. O texto também exige a divulgação dos recursos destinados a essas ações e inclui creches e visitas domiciliares entre as medidas previstas.
6: Educação.
7: Jorge Sola, do PT da Bahia, defende a ampliação das escolas públicas em tempo integral, especialmente no ensino médio. Para o deputado, a política é também uma medida de enfrentamento ao crime organizado, já que é nessa faixa etária que adolescentes são mais vulneráveis ao aliciamento.
9: Oferecer escola de tempo integral, ou seja, segunda a sexta, de manhã e de tarde, o dia todo, com alimentação durante todo o dia, com formação profissional, com qualificação em várias áreas, cultura, esporte, línguas, e você com isso permite, né, que esse adolescente tenha uma melhor formação e perspectivas futuras, sendo afastado do risco da cooptação pelo crime organizado.
22: Jorge Sola acrescenta que a Bahia já conta com mais de 70 escolas de ensino médio reformadas ou construídas, com laboratórios, auditórios e espaços esportivos, e que outras 252 serão entregues. Ele aponta que a parceria com o Programa Federal Pé de Meia ajudou a reduzir a evasão escolar.
7: Termina agora o jornal Câmara dos Deputados, produzido pela Rádio Câmara, com trabalhos técnicos de Wellington Teles e apresentação de Luciana Vieira e Val Monteiro. Boa noite.
22: A Voz do Brasil volta amanhã. Uma boa noite para você.
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12: 8 horas.

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2: Olá, que prazer ter você por aqui com a gente novamente para mais uma edição do Só Clássico Sertanejo. Você sabe, né? Só Clássico Sertanejo é o programa que toca modão aí no seu rádio, que te leva por uma viagem incrível pelo mundo da música, relembrando, revivendo, revisitando o passado. Que coisa boa! Ótima segunda-feira, espero que você tenha renovado as baterias, esteja aí 100% para começar a semana, mesmo que tenha trabalhado, mesmo que tenha ficado na correria aí, que você tenha uma semana próspera, uma semana de alegria e de muita música. Isso a gente garante. Ah, se garante! Por aqui, só sucesso, só música do passado, só moda sertaneja das boas. Pra começar essa edição do dia 14 de setembro, tem Ronaldo Viola e Araguaia. Casal sem juízo.

Eu seguirei meu caminho, tu seguirás seu caminho, nós seguiremos nossos caminhos. Vou conjugar o verbo todinho aqui agora. Durval e Davi, Gira e Geno, Churrasco de Paixão, Deixa as Águas Rolar, André e Andrade Ainda Teve Casal Sem Juízo, Ronaldo Filho e Araguaia. Daqui a pouquinho, só clássico tá de volta.

0: entrevista recente, o lutador brasileiro Alex Poatan Pereira revelou que crê que uma revanche contra Cyril Gane vai acontecer. Lembrando que Poatan perdeu para Gane em junho passado na disputa pelo cinturão interino dos pesos pesados do UFC. Segundo Poatan, estou vendo muitas opiniões, mas acho que a luta que faz sentido é contra Gane. Lembrando que Poatan protestou sobre o desfecho do primeiro confronto entre os dois. O brasileiro disse que recebeu golpes ilegais na parte de trás da cabeça.
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6: 8 e 18.
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Moda boa nunca sai de moda. Esse é o lema do nosso Só Clássico Sertanejo. Segunda-feira começando uma semana nova e por aqui o programa tá com tudo, tá com tudo. Ó, você tem uma música que marcou a sua vida? Tem uma música pra matar a saudade? Então manda pra cá o seu pedido musical. Você sabe o que tem que fazer, né? Acessa aí já pedidomusical.com.br. Acessa e manda pra cá pedidomusical.com.br. Você manda o seu pedido musical, a sua indicação, o seu abraço para quem você quiser. De repente pode até contar a sua história, de onde que essa música marcou a sua vida. É, conta pra gente. Nos próximos programas a gente vai fazer questão de atender a sua participação aqui. Cavaleiro do Céu chegando, é hora de Jaine.

0: Merceditas Marcianas. Teve André e Adriano. A giripoca vai piar. Marciano Mirage e Cavaleiro do Céu Jaine. Só moda das boas, né? Que é isso, em produção? Caprichou hoje, ó. Daqui a pouquinho tem mais. Já tem Chico Amado Xodó. Daqui a pouquinho também chegando Eduardo Costa.
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0: Vamos a campo e o assunto é futebol. O Mirassol foi buscar uma desvantagem de 2 a 0 e conseguiu um empate heróico contra o Vitória na tarde de ontem pelo Brasileirão. Renê fez os 2 gols do Leão da Barra no primeiro tempo, aproveitando-se de falhas do goleiro Alex Muralha. Na etapa complementar, os donos da casa comandaram as ações ofensivas e buscaram um empate com gols de Bruno Santos e Edson Carioca. E para fechar a rodada de domingo do Campeonato Brasileiro, o Flamengo venceu o Corinthians por 2-1 no Maracanã e retomou a liderança do Campeonato Brasileiro, ultrapassando o Palmeiras, que no sábado havia vencido o São Paulo. Com 2 times, pensando também na Conmebol Libertadores, tanto o rubro-negro quanto o Timão usaram equipes mistas com reservas. Estas são as últimas do esporte. Amanhã a gente volta com mais destaques do Mundo da Bola. 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
5: 8h37.
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Vem comigo que estamos de volta aqui no Só Clássico Sertanejo, seu programa de modão diário, 2 horas com o melhor da música sertaneja raiz. Grande abraço para a Joelma, que está ligada aqui junto com a gente, o Edivan, a Dirce, o Wagner, todo o pessoal aí, o nosso carinho especial para com vocês, tá bom? Mais uma chegando, e essa eu tenho certeza que muita gente vai recordar e recordar com alegria. 2 passarinhos, a lenha, Marinho.

0: O Doce Toque do Amor, Adalberto e Adriano, teve Meu Mel, Leonardo, Lucas e Luan, Dona Felicidade, Dois Passarinhos, Alan e Aladim, Quanto Modão Sertanejo Caprichado. E olha que a gente nem tá na metade do programa ainda, hein? É, tem muita água pra passar por baixo dessa ponte. Já já tem Durval e Davi, também tem Ronaldo Viola e João Carvalho.
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6: 8:53.

Pede pra sair, hein? Porque o Só Clássico Sertanejo tá abusado hoje. Sempre levando o melhor do sertanejo do passado pro seu presente. Você que tá aí acompanhando nossa programação nessa super terça-feira, você que tá aí feliz da vida, comemorando mais um dia, curtindo a sua rádio preferida, pode aumentar o volume do rádio que eu tenho certeza que você vai cantar do começo ao fim desse bloco. Porque só tem fera, só tem música que brilhou demais no cenário sertanejo. Condenados para começar duro.